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1: Estamos sempre consigo. Quem ganhou?

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1: Sinto muito.

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Já depois das 11, edição da Rádio Palmeira e da Rádio Zarco, seguimos em frente até ao meio-dia. Eu sou o Walter Costa. Daqui a pouco trago-lhe também a previsão do estado do tempo para esta sexta, 5 de junho.

Carlos, a previsão do estado do tempo para esta sexta, dia 5 de junho, poderá contar com o céu geralmente muito nublado, diminuindo de nubosidade a partir da tarde, períodos de chuva fraca até meio da manhã, mais frequentes a norte e terras altas da ilha, vento fraco ou moderado de norte-nordeste, por vezes forte até 40 km/h até o início da tarde e nos extremos leste e oeste da Ilha da Madeira e também nas terras altas. Pequena descida da temperatura máxima, em especial nas terras altas, nesta sexta.

caminho do meio-dia, a caminho do almoço, estamos nesta viagem de hoje, sexta-feira, vem o fim de semana, temos a melhor música sempre aqui na sua rádio ou na internet em rmadeira.pt.

Nas últimas da edição de hoje, da minha parte é mesmo tudo. Deixo-vos com boa música. Depois do meio-dia, cada rádio tem a sua programação. À uma da tarde, música pedida com Rogério Capelo. Desejo-lhe um excelente fim de semana. Fique bem. Não sei se...

Senhor nosso Deus e nosso Pai, nós entramos em oração agora, nessa tarde de sexta-feira, em favor de todos os amigos ouvintes, especialmente aqueles que estão chorando, desesperados, sofrendo, aqueles que estão a caminhar sem rumo, sem direção, sem saber para onde vão, aqueles que se encontram deprimidos, angustiados, pensando na morte, desejando dar cabo da própria vida. Eu oro por estes, meu Pai, que foram desprezados, abandonados, rejeitados. Esta senhora, ela se sente tão pequenina, tão no fundo do poço, que ela não tem força sequer para orar. As lágrimas, o choro, meu Senhor, é constante. Este Senhor, que não tem forças nem para se alimentar, meu Senhor, até para ir na casa de banho, ele depende de alguém para lhe limpar, para lhe lavar. Esta pessoa, meu Pai, está no fundo, do fundo do poço, humilhada, envergonhada, porque mora de favor, porque ama e não é amada. Eu oro pelos rejeitados e sofridos e peço em favor deles. Meu Pai, envia os teus anjos poderosos e eu estendo a minha mão aqui dos estúdios da rádio e repreendo as forças das trevas, da maldade, todo o mal que trabalha no arquipélago da Madeira e dos Açores, sejam repreendidos em o nome do Senhor Jesus. Eu abençoo a todos que participam desta oração e abençoo também este copo com água, que seja o santo remédio para curar e libertar todos nós quando bebemos desta água. Bebamos da água, meus amigos. Receba a paz e receba a luz. Graças a Deus. Respire fundo. Tenha paz, tenha luz. Levante a sua cabeça, porque Deus ouviu a sua oração. Eu ofereço a todos meus amigos ouvintes essa canção muito bonita do Benito de Paula. E daqui a pouco nós voltamos com o nosso programa Ponto de Luz.

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0: Olá, muito boa tarde a todos os amigos do programa Ponto de Luz. Agora são 12:08 aqui no Arquipélago da Madeira. Hoje, sexta-feira, 5 de junho de 2026. Meu forte abraço a todos os nossos amigos que nos ouvem em simultâneo pela Rádio Zarco, Rádio Sol, Rádio Palmeira, Rádio Festival, Rádio Popular, levando para a Ilha da Madeira a palavra de luz, a palavra de Deus. Inclusive, minha amiga, meu amigo, os percalços, as dificuldades, situações difíceis, elas vêm para toda a gente, não é? É como a chuva. A chuva, quando cai do céu, não cai só na terra, não é? De quem é bonzinho, mas de quem é mauzinho também. A chuva cai para todos. O sol, quando brilha, brilha também para todos. Ou seja, nós estamos sujeitos às dificuldades. Mas como nós reagimos aos percalços, às dificuldades e às lutas, isso vai determinar o nosso futuro. Porque para cada ação, há uma reação, segundo a lei da física. Portanto, meu amigo, minha amiga, você que, por exemplo, percebe que os percalços espirituais, você percebe que você está a ser atacado por forças espirituais que têm, por exemplo, amarrado, bloqueado o seu caminho. Você é vítima de uma amarração. Você não consegue andar para frente na vida financeira. Você não consegue andar para frente na vida econômica, por exemplo. E quero falar isso hoje porque muitas pessoas estão desempregadas, endividadas, estão com problemas gravíssimos econômicos, mas não são pessoas preguiçosas. Não são pessoas que querem, estão disponíveis para depender dos outros. Nada disso, são pessoas trabalhadoras. Pessoas bem dispostas, pessoas capazes, inteligentes, mas que nada dá certo para ela, todas as portas se fecham. Quanto mais ela luta, quanto mais ela envia currículo, quanto mais ela bate nas portas, quanto mais ela manda mensagem, mais o não acontece. Ora, uma pessoa fica até pensando, poxa vida, mas por que que todas as portas estão fechadas? Uma pessoa chega à conclusão de que não é normal. Aí você para para olhar e vê que, se calhar, a vida do outro é mais fácil. Se calhar, há mais facilidade para os outros do que para mim. E aí você vê pessoas, não é? Avançando, e você está andando para trás. Ora, provavelmente, minha amiga, e posso dizer isso, que muitas pessoas nos procuram com esse problema, na maioria das vezes, isto é uma amarração. E se calhar você é vítima de uma inveja, porque a inveja é o pior bruxedo que existe. A inveja é o bruxedo mais eficaz. E digo isso porque uma pessoa não precisa ir na bruxa, no bruxo, no feiticeiro para fazer uma inveja. É na hora. Se a pessoa invejada estiver despreparada, se a pessoa invejada tiver com o cofre aberto, a inveja vai apanhar. E a amarração daquela inveja vai entrar. Observe bem os sintomas de uma pessoa que é vítima da inveja.
1: Ouça agora os sintomas de uma pessoa que tem sido vítima de inveja. Um cansaço inexplicável. Insegurança nas decisões. Ataques de ansiedade. Acidentes

0: constantes. Tudo o que faz dá errado. Não consegue um emprego fixo. Nunca termina o que começa. A herança está a destruir a sua família. Perdeu o interesse por coisas ou pessoas que antes eram apreciadas. Tem dores por todo o corpo, entre a cabeça, as mãos, as costas e os pés. Perda de apetite ou de peso ou aumento de peso. Sente-se inferior a tudo e a todos. Tem pensamentos negativos ou de morte. Sente desgosto pela vida. Desânimo. Acorda sobressaltado à noite. Tem dificuldade a dormir ou sono em demasia. Tem sensações estranhas e até sente tonturas. Se você se identificou com estes sinais, saiba que você e a sua família estão a ser vítimas de inveja.
1: A inveja, ela destrói, ela mata, rouba, não necessariamente nessa ordem. Mas uma pessoa que é vítima de inveja precisa de libertação. E é o seu caso, meu amigo, minha amiga. Eu quero que você acompanhe o testemunho da Maria Caeiro. Sofria com desmaios frequentes, ia no hospital. Os médicos não descobriam as causas, não encontravam o que se passava. Ela, com a morte da mãe e de um irmão, a situação dela foi pior. Perdida, desorientada, ela buscou ajuda nos espíritos. Mas a vida dela, a mente dela estava bloqueada, a cabeça dela estava bloqueada. E ela foi se lançar na linha do comboio para se matar. Mas graças a Deus, hoje ela está liberta. Hoje ela tem o Espírito Santo. Foi curada dos desmaios e dos ataques. O mal saiu da vida dela. Vamos acompanhar.
2: Quer dizer, se tivesse pé, caía. Se estivesse sentada, caía também. Ia para um lado, ia para outro, ia desmaiava. Já em todo o lado. E aí fiquei ainda pior, da depressão. E ouvi uma voz a dizer, quando o comboio vier, joga-te.

0: meus avós não ficaram, não foram felizes, os meus pais também não foram felizes. E eu depois casei, conheci meu marido, mesmo estando descasados, havia aquele desprezo do meu marido para comigo. E eu ficava triste. E entretanto vieram outros problemas. E comecei a desmaiar e a sentir-me mal. O coração batia, batia. E quer dizer, se tivesse de pé, caía. Se estivesse sentada, caía também. E ficava muito mal, levavam-me para o hospital. Perguntavam-me se tinha problemas com o marido, se tinha problemas com a família, ou o que é que sentia. Porque chegavam lá, faziam-me exames e diziam que eu não tinha nada. Mas alguma coisa tinha, porque eu não me sentia bem. E foi depois, passado, ia para um lado, ia para outro, ia desmaiava, já em todo o lado. Eu fiquei pior, porque tinha falecido a minha mãe, aí fiquei já uma coisa de repente, que ela deu-lhe aquele infarto e ficou de repente. Claro, foi uma morte da minha mãe de repente, senti muito, aí pirou. Passado 3 anos, foi um irmão meu também com saúde, e veio do trabalho, tomou banho, comeu de coisas e ficou bem, ao brincar com o neto, aconteceu-lhe a mesma coisa, deu-lhe um infarto. E aí fiquei ainda pior, da depressão, e andava nos médicos, mas os médicos diziam que eu não sabia o que é que me haviam de fazer. De tal maneira que eu saía de casa e chegava à rua, ficava no meio da estrada, sem saber para onde é que eu ia. E andava por andar. E eu dizia, meu Deus, realmente, como é que é possível eu me sentir assim? E corria a outros sítios para me curar, porque eu não me sentia nada bem, na bruxaria. E cada vez pior. E cada vez pior. Quem me via dizia que não durava uma semana. Fazia uma reza, como lá dizem, né? E eu pedia, e cada vez que pedia, né? Mais para baixo ficava. Sem ter rumo na minha vida. E cheguei a um ponto, a minha mente ficava toda bloqueada. Quando vinha do trabalho, eu passava numa linha de comboio. E houve um dia que eu fiquei parada. E ouvi uma voz a dizer, quando o comboio vier, joga-te. E eu ali estava. E acontece, foi muito difícil. E havia outra voz na minha mente que me dizia, o que vais fazer? Olha os teus filhos. Foi muito doloroso. E eu recuei para trás e olhei para o céu e disse, meu Deus, o que ia fazer? São coisas que a gente, quando lembra, aquelas vozes malditas que eu não aceitava aquilo. E acontece que, depois, desde aí, encontrei uma pessoa. Ao fim de 2 vezes que lá fui, a essa costureira, era obreira, e ela convidou-me para vir para Jesus. Bendita a hora que eu vim. Comecei a vir à igreja, universal, e aí, de pouco a pouco, vinha às correntes, tanto de saúde como à quarta-feira, à sexta e ao domingo. Com a continuação de vir às correntes, ia-me libertando. Tanto dos desmaios, do pensamento de suicídio e de ser curada, nas correntes de saúde. E graças a Deus estou curada de todos aqueles problemas que eu me sentia quando recebi então o Espírito Santo. Foi uma alegria muito grande. Esse momento foi uma alegria. Ora ria, ora chorava. E o vazio que tinha foi preenchido. Depois, passado um tempo, eu tive uma queda e parti o joelho. E então aí fui para o hospital, puseram-me o gesso e tinha que andar de muletas, mas eu vinha na mesma para ser curada e livre desta situação. E então tiraram-me o gesso, quando chegou aquele tempo de estar com o gesso, e a perna começou a inchar e a ficar roxa. Como os médicos diziam que não havia solução, que era tudo normal, eu vinha às correntes da saúde, na Igreja Universal, e com as correntes de terça-feira eu vinha e determinava que não aceitava aquela situação. Pedia para que fosse curada. E quem me via dizia que um dia não conseguia andar assim, que me iam tirar a perna, mas graças a Deus não foi necessário. Graças a Deus estou curada da depressão, das dores de cabeça que eu tinha também, de suicídio, e sinto-me bem e não tenho tristeza, os gostam de mim, tenho paz, tenho amor para dar. E evangelizo e digo o meu testemunho, e realmente as pessoas dizem que não há solução. Ah, porque eu tive e as outras pessoas também vão ter. Assim, elas creem num Deus vivo que temos maravilhoso. O Espírito Santo, para mim, é tudo. É na minha vida, é a minha salvação.
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2: Muito bem, estamos de volta agora, meio-dia e 23. Que testemunho maravilhoso, não é? Da Dona Maria Caeiro. Que coisa maravilhosa. Hoje, ela é uma pessoa liberta, curada, livre, em paz. Olha, você que ouve essa programação e você também quer ser liberta, você quer paz e você não sabe o que fazer, faça o seguinte, agora, nesse momento, pegue o seu telefone e ligue na Central SOS. 218-368-008. Esse número está disponível e fica disponível 24 horas por dia para poder te atender e te orientar. A Dona Maria João ligou e pediu oração por ela, pela família, incluiu a Carla e o Daniel na oração. A Dona Deolinda pede oração pela saúde, tem problema nos ossos, e o Pedro também ligou e pediu oração. E você pode ligar e pedir oração também.
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2: Bom, eu quero falar do que vai acontecer hoje às 15 horas e logo, especialmente às 19h30. Nós temos uma reunião de libertação. Essa reunião, ela é gratuita, está aberta a todas as religiões e você não precisa pagar absolutamente nada para participar da sessão do descarrego. Traga os seus problemas, traga as maldições, traga sobre si os seus problemas que nós vamos te ajudar. Nós vamos fazer o que Jesus mandou fazer. Jesus, ele disse, ele mandou nós expulsarmos os espíritos. Ele disse para nós curarmos os enfermos. Em o nome dele, em nome de Jesus, e ele nos deu essa autoridade, e nós vamos usar a autoridade do nome de Jesus. E as maldições, pragas, invejas, você vai se ver livre. E um detalhe, pessoal, é imediato. Uma vez que você coloque os pés aqui no cenáculo, a paz é imediata. Nós vamos fazer a oração forte, a dor de cabeça vai desaparecer, o peso nas suas costas vai desaparecer, esse peso que você sente na sua vida, essa amarração da qual você é vítima, vai desaparecer. E é na hora, você não vai precisar esperar, é imediato. Por que que eu digo isso? Porque é o Espírito de Deus que opera o milagre e a transformação, e não o pastor, o bispo, o obreiro. É a sua fé que você traz até nós que vai resolver seu problema. Se você sai de sua casa dizendo assim, olha, eu vou aí, hein? Eu vou aí no cenáculo e eu quero ver isso acontecer. Excelente, venha com esse pensamento, porque aqui você será bem-vindo. Aqui nós vamos te ajudar. Hoje, sexta-feira, dia de libertação, tá bem? Agora às 15 e às 19h30, tá certo? Eu só gostava de lembrar a todos os nossos amigos que na quarta-feira, dia 10, feriado, nós vamos ter a quarta-feira do avivamento, quarta-feira do avivamento espiritual, aqui no Cenáculo do Funchal, às 18 horas, tá bom? Nós finalizamos a nossa participação de hoje. Que Deus abençoe a todos, fique bem e até lá.
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2: As autoridades portuguesas verificaram que as pessoas que correm mais riscos de serem vítimas de tráfico humano são migrantes que trabalham na agricultura e portugueses de contextos socioeconómicos desfavorecidos, segundo um relatório do Conselho da Europa divulgado. No entanto, os casos de exploração sexual infantil acontecem sobretudo no arquipélago da Madeira, refere também este relatório. A Assembleia da República, através da Comissão de Orçamento Finanças e Administração Pública, aprovou o requerimento apresentado pelo Grupo Parlamentar do PS para uma audição ao Secretário de Estado do Tesouro e das Finanças sobre as responsabilidades financeiras do Estado no âmbito da construção do Hospital Central e Universitário da Madeira. Segundo explicou o PS Madeira, através de comunicado, este pedido de audição surgiu na sequência de informações que têm sido tornadas públicas, a apontar para aumentos significativos do custo global do projeto, a última das quais dando conta que o novo hospital poderá vir a custar aproximadamente 1.000 milhões de euros, com uma conclusão que irá muito para além do ano de 2030. A ACIF considera que a missão empresarial da Madeira a Macau abriu novas oportunidades para atrair investimento asiático e reforçar o papel da região como plataforma de negócios entre a China, a Europa, a África e a América do Sul. Após vários encontros com responsáveis institucionais e empresários, Tânia Castro, da ACIF, destacou as vantagens competitivas da Madeira para acolher empresas interessadas em expandir-se para novos mercados, sublinhando ainda a importância de laços históricos entre Portugal e Macau e da língua portuguesa como fatores facilitadores das relações económicas. A fechar, e no desporto, o Benfica já informou a CMVM que recebeu da parte da candidatura de Florentino Pérez a firme intenção de contratar o treinador José Mourinho, caso vença as eleições do próximo domingo no Real Madrid. Mourinho tem contrato com Benfica até 2027, mas a imprensa tem avançado que o sucessor do Special One já está definido e poderá ser Marco Silva, cuja saída do Fulham foi entretanto também comunicada nos últimos dias.
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Olá, muito boa tarde. São agora 13 horas e 5 minutos. Mais uma tarde quente do dia de hoje, apesar do dia de ontem ser mais. No entanto, a umidade relativa do ar hoje está em alta, acima dos 75%. 13 horas e 5 minutos, hora certa para o nosso programa da tarde. E se iniciarmos o nosso programa de música pedida a partir de agora e para ficar consigo nas próximas 4 horas, ou quer dizer, até às 17, também através de 4 rádios em simultâneo, das 6 do Grupo Rádios Madeira. Como sempre, a partir dos estúdios da Rádio Festival Madeira, frequência 98.4 FM, a Rádio Conselho da Ribeira Brava, para este concelho e muito mais. No simultâneo com a Rádio Sol, frequência 103.7 FM, a Rádio Conselho da Ponta do Sol. Simultâneo também com os nossos ouvintes da Rádio Zarco, frequência 89.6 FM, a Rádio Conselho de Machico. E, claro, também a Rádio Palmeira, frequência 96.1 FM, a Rádio Conselho de Santa Cruz. Se estamos com 4 rádios em frequência modulada, no seu rádio, a sua telefonia, estamos também via internet através de 4 rádios. Lembrando que cada rádio tem a sua programação própria, mas neste momento o simultâneo mesmo, o programa, claro, também o mesmo. Em rfestival.pt, rsal.pt, rzarco.pt, rpalmeira.pt. E já muito agrado de muitos o nosso habitual direto, o nosso live no vídeo da página do Facebook das nossas rádios, muito próximo das 14 horas, onde conversam e vão também passando melhor esta tarde, sexta-feira. Fim de semana à porta após o feriado. E também no feriado da próxima semana, dia 10, dia de Portugal. Não se esqueçam, caros amigos, há que viver intensamente. Cada dia que passa, não sabemos se chegamos ao dia da manhã.

A umidade relativa do ar em altos, temos, como já fiz referência, de 75%. Quanto ao índice dos raios ultravioletas, atenção, caros amigos, a ir ao mar e voltar, estará exatamente no 11, no extremo, e atenção, este fim de semana também. O 11 quer dizer, então, é o violeta, é acima do sinal vermelho, risco altíssimo, evitar sair de casa nos horários, maior pico, proteção total obrigatória e, claro, também evitar a exposição ao sol, em especial na praia, das 10 às 16. Esperando este tempo úmido ou com nevoeiro ou meio nublado, os raios ultravioleta chegam da mesma forma. Não basta estar só sol. Cuidado, caros amigos, se quer proteger bem a sua pele, não tem problemas, há que evitar então os que aqui fiz referência. Porque para esta tarde vamos ter para toda a região, ser geralmente muito nublado, tornando-se pouco nublado ou limpo a partir do início da tarde. O vento será fraco e moderado de 10 a 30 km/h, de norte a nordeste, superando por vezes fortes nas terras altas, com rajadas até os 70 km/h e nos extremos de leste e oeste da Ilha da Madeira. Haverá uma pequena descida de temperatura. Ainda bem. A região do Funchal será geralmente também muito nublado para esta tarde, tornando-se pouco nublado ou limpo a partir do início da tarde, vento fraco inferior a 15 km/h. Quanto ao estado do mar, costa norte, ondas de noroeste com 1,5 m a 2 metros de altura, costa sul, ondas do quadrante sul com 1 m, e a temperatura bem gostosa. Ontem foi uma tarde feliz. Temperatura da água do mar entre os 19 e os 20 graus. Dia 5 de junho também comemora-se o Dia Mundial do Ambiente. Temos que tratar bem o ambiente e cada um fazendo o seu trabalho para um ambiente melhor e para uma vida mais saudável. A data foi estabelecida pela Assembleia Geral das Nações Unidas em 1972, durante a Conferência de Estocolmo, com o objetivo principal de alertar a população e os governos sobre a necessidade de proteger, preservar e recuperar a natureza. Dia Mundial do Ambiente. Outro ambiente, também este que rola aqui na rádio, consigo desse lado através da rádio, até às 17. Espero eu com muitos sorrisos, saúde e alegria. E aqueles que estão menos bem da vida que possam também juntar-se a nós e passar confortavelmente a tarde de sexta-feira. Tenha então uma tarde de sexta-feira feliz, fim de semana à porta, um fim de semana feliz. E vamos então já aqui iniciar a nossa emissão, convidando o nosso coro, assim senhora, uma grande amiga, ou uma grande senhora, que eu tive o privilégio de conhecer, hoje faz anos e reside no Caminho da Estrela, número 2, Estreito de Câmara de Lobos.

0: Dona Maria Irondina de Abreu.
1: Uma salva de palmas.
0: Uma salva de palmas. Toda esta alegria na Funcel também é uma pessoa divertida. Dona Maria Irondina de Abreu. Sim, senhor, mais conhecida pela Mulher das Excursões. Oi, vai a todas, é como se trabalhou. É do caminho da Estrela número 12, estreito de Câmara de Lobos. Vamos reunir toda a família e amigos para celebrar esta data festiva com os parabéns. Desde já da única filha que tem, que é a Sónia Cristina Abreu Clara Silva, seu marido, o Sr. José Adelino da Silva, também os seus netos, Jéssica, Sofia, Yar e Kelly e José Lourenço, os seus respectivos namorados, claro, aqui das suas netas, a sua bisneta Maria Alice e o tio Cândido Camacho, o companheiro Virgílio e o seu filho René, as suas irmãs Filomena Agrela, Maria Conceição Abreu, Maria Fátima Abreu, tem direito tudo o que é seu, claro, os seus irmãos Virgílio e Xavier, também têm direito, também devem ser Abreu, as suas amigas, que é a senhora Gangas, e também não faltando, as filhas Carla e Mónica, e netas, e também, ainda mais, a sua amiga Délia do Jamboto, e os seus amigos Cátia e o senhor e a senhora Maria do Roque e neta Carolina. Vejam só quantos, dona

a Maria Orundina fosse uma pessoa divertida, a mulher das excursões, todos juntinhos, não é uma excursão, mas vamos todos com Zé Amar lhe cantar os parabéns. Os parabéns renovados, não fosse também 90 aninhos de vida, que beleza, feitos no dia de ontem em Santa Cruz, da dona Beatriz Rodrigues Coelho Freitas, que foi e que vai continuar a ser feliz, dona Beatriz. Assim, esses votos em peso, 14 filhos, parabéns, maravilha, e aos 90 ainda estar aqui todos. Bem como também a Celina, pois são os filhos, a Celina, o Carmo, o Jordão, Beatriz, Zita, Verónica, Aníbal, Adriano, Elsa, Paulo, América, Dorita, Gregório e Inês. Tomara, dona Beatriz, que hoje os casais tivessem assim tantos filhos, porque há a falta e déficit de crianças, de jovens. A população está mais envelhecida. Mas a dona Beatriz está sempre jovem e feliz. E deu os parabéns dos seus genros e noras. Netos e netas são 19, bisnetos 5, e irmã e cunhado e sobrinha. Renovam-lhe os parabéns. Espero que tenha tido, dona Beatriz, ontem um dia feliz. Hoje junta-se a nós também com os parabéns e a continuação do aniversário feliz.

Feliz aniversário também nesta data querida e divertida, que assim seja. Não fosse o aniversário da Dona Maria Irondina Abreu, mais conhecida pela Mulher dos Corações, vai a todas e faz bem, quando pode, não sabemos o dia da manhã. Reside no caminho da Estrela número 12, Estreito de Câmara de Lobos, é mais uma primavera a comemorar neste dia 5 de junho, com os parabéns, por parte da sua única filha, Sónia Cristina Abreu, Clara Silva, o seu genro, claro, o marido da sua filha, o José Adelino da Silva, os seus netos, Jéssica, Sofia, Yara, Kelly e José Lourenço, respectivos namorados, aqui também dos seus netos e netas, não faltando também os parabéns do seu tio Cândido Camacho, do seu companheiro Virgílio, seu filho René, as suas irmãs, Filomena, Agrela, não faltando a Maria Conceição Abreu, a Maria Fátima Abreu e os irmãos Virgílio e Xavier. Também a grandes amigas de sempre, a senhora Gangas e as suas filhas Carla e Mónica, e netas, também uma grande outra amiga, é a amiga, exatamente, julgo também das excursões, exatamente, cá está ela, é a sua amiga Délia do Jaboto. Também os seus amigos, Cátia e a senhora Maria do Roque, neta Catarina. Maravilhosa gente, para esta mulher bem divertida, haja alegria, mas homenagem agora ao seu coração, Dona Irondina, ou Maria Irondina, vai da sua filha, com este tema, dedicando assim, mãe querida. Pois é, e mãe só temos uma na vida. Estamos também com o aniversário da Dona Beatriz Rodrigues Coelho Freitas, não fosse ela, claro, uma mãe querida, penso que já é a segunda vez, a comprovar que é sim, senhor, a maior mãe do mundo, para que sim, a receber beijos e abraços dos seus 14 filhos, não sei quantos beijos e abraços, isto são 14, se for a dobrar, vão dar muito mais. Da Celina, da Carmo, do João, a Beatriz, até o nome da mãe, também é feliz. Zita, Verónica, Aníbal, Adriano, Elsa, Paulo, Américo, Dorita e Gregório, e também Inês, dos seus genros e noras, netos e netas já somam 19, 5 bisnetos, irmão e cunhada e sobrinha.

0: Obrigado.
1: Merece. Até palmas, mãe querida, esta bonita música com vários artistas. Mas hoje é dia de festa, é dia de alegria, não fosse também, todos os dias. É Dona Maria Rondina de Abreu, mais conhecida pela Mulher dos Escrições. Mas hoje em especial é um dia para comemorar o seu aniversário. Por isso, a felicidade esteja consigo, com aqueles que se juntam para lhe deixar os parabéns. Neste dia tão especial do Mais Um Ninho de Vida, reside no Caminho da Estrela. Ai, também é uma estrela, Maria Rondina das Escrições. Caminho da Estrela está a conduzir número 12, Estreito de Câmara de Lobos. Então, para esta estrela, Maria Rondina, que faz anos, vai recebendo os parabéns nesta tarde do seu aniversário por parte da sua querida e única filha, que é a Sónia Cristina Abreu Clara Silva, o seu marido José Adelino da Silva, os seus netos Jéssica, Sofia, Yara, Kelly e José Lourenço, respectivos namorados, claro, dos seus netos, não faltando também a sua linda bisneta, sai avó, Maria Alice, do seu tio Cândido Camacho, do seu companheiro Virgílio e do seu filho René, também do Porto. Também as suas irmãs, exatamente, são elas, a Filomena Agrela, Maria Conceição Abreu, Maria Fátima Abreu, os seus irmãos, o Virgílio Xavier, as suas amigas, começamos pela senhora Gangas, a filha Carla e Mónica, e netas e também mais amigas. A sua amiga Délia do Jamboto, outra amiga das excursões, as suas amigas Kátia e o senhor e a senhora Maria Roque e a neta Carolina. São muitos do Maria Rondina lhe fazer festa, deixando-lhes parabéns, por isso, isso não tem, não é? É uma mulher feliz com esta gente toda e esta família, solidão não tem. Por isso vamos ao Rony de Mel, vamos é dançar e bailar neste seu dia de festa com um mundão de solidão. Solidão não existe não também para, com a Dona Beatriz Rodrigues Coelho Freitas, pudera 14 filhos, tanta família grandiosa, também simpática e muito querida Dona Beatriz. 90 aninhos de vida, cá canto, muitos mais vão acontecer. Com os parabéns então, querida amiga Beatriz Rodrigues, dos seus filhos, são 14, a Celina, Carmo, Jordão, Beatriz, Zita, Verónica, Aníbal, Adriano, Elsa, Paulo, América, Dorita, Gregório e Inês. Olha, quem teve gosto por o nome dos 14, Dona Beatriz, nomes lindos, todos eles. Mas também são dos seus genros e noras, já tem 19 netos e 5 bisnetos, do irmão e cunhada. E sobrinha, todos deixem-lhe os parabéns. A música também, Mundão de Solidão. Vamos a isso.
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6: E são já 13 horas e 33 minutos. Voltamos exatamente ao caminho da estrela, número 12, estreito de Câmara de Lobos, onde hoje ainda não apareceu as estrelas, é à noite, mas vai continuar a brilhar mais que qualquer estrela do céu. A Maria Arundina de Abreu, mais conhecida pela Mulher das Excursões, vai a todas. Olha, muito bem. Aproveito. Também aqui os parabéns em dia de aniversário, por parte da sua única filha, que uma vez mais deixa este tema de Jorge Ferreira à sua querida e adorada mãe, que é exatamente a Sónia Cristina Abreu, Clara Silva, o seu marido, o seu genro José Adelino da Silva, os seus netos, Jéssica, Sofia, Yara, Kel e José Lourenço, respectivos namorados, claro, dos seus netos e netas, não faltando também os parabéns e a amizade do seu companheiro Virgílio e o seu filho René, do Porto, as suas irmãs, Filomena Agrela, Maria Conceição Abreu, Maria Fátima Abreu, seus irmãos, o Virgílio e o Xavier, suas amigas, a senhora Gangas e também filhas Carla e Mónica e netas, ainda mais amigas, claro, não fosse divertida e das excursões, a amiga Délia, do Jamboto, os seus amigos Cátia e, o senhor, e a senhora Maria do Roque e neta Catarina, e junta-se ainda mais uma grande amiga, que é exatamente a outra amiga das excursões, que é a Fátima. Por isso junta-se a Fátima, que a Fátima que é das Escadinhas da Vitória, madrinha do seu neto, José Lourenço. Todos fazem-lhe festa, todos com muita alegria, mas uma homenagem uma vez mais a uma grande mãe, pela sua única filha, com o tema Mãe, de Jorge Ferreira. Mesmo tema para outra grandiosa, simpática e valiosa mãe, Dona Beatriz Rodrigues Coelho Freitas. 90 aninhos de vida, cá canto, que beleza! E outros mais vão somar. Todos em força, deixar-lhe os parabéns, pois têm essa alegria de os ter 14 ao redor. Quer a Celino, Carmo, Jordão, Beatriz, Zita, Verónica, Aníbal, Adriano, Elsa, Paulo, Américo, Dorita, Gregório e Inês, os seus estimados erros e noras, que tanto amam e estimam a sua querida sogra, não faltando também 19 netos e netas, e 5 bisnetos e o irmão, irmão e cunhada e sobrinha. Ninguém fica de fora de Dona Beatriz, todos querem vê-la muito feliz, em especial os seus 14 filhos. Mais uma homenagem à mãe com Jorge Ferreira.

as letras pequeninas, mãe, mas nunca se esgotam essas homenagens. Aquela que nos deu a vida, nunca se esgotam as palavras para homenagear a nossa querida mãe. Cuidem quem os tem, quem não os tem, tem sempre no seu coração. E no coração temos também a nossa aniversariante do dia de hoje, a simpática Dona Maria Rondina de Abreu. Tive o privilégio de a conhecer, é animada, não fosse então. Imagina, a mulher das excursões, vai a todas, ui, essa alegria transborda para todos. Reside no caminho da Estrela número 12, estreito de Câmara de Lobos, em dia de aniversário, continua a receber os parabéns por parte da sua única filha, que é a Sónia Cristina Abreu Clara Silva, marido José Adelino da Silva, seus netos Jéssica, Sofia Yara Kelly e José Lourenço, e respectivos namorados, também Marco, exatamente, Marco e Gabriel. Não faltando também os parabéns aos seus respectivos namorados, que é o Marco e o Gabriel. A sua bisneta Maria Alice, o seu tio Cândido Camacho, seu companheiro Virgílio e o seu filho René, do Porto, as suas irmãs Filomena Agrela e Maria Conceição Abreu, Maria Fátima Abreu, os seus irmãos Virgílio e Xavier, as suas grandes amigas, também todas fixas e alegres, a amiga a senhora Gangas e filhas Carla e Mónica e netas, e também a sua grande amiga Délia do Jamboto, os seus amigos Cátia, Maria do Roque e o neto e a neta, melhor dizendo, Catarina, e não faltando outra grande amiga, que é a amiga, também vai às suas excursões, pessoa divertida, Fátima, das Escadinhas da Vitória. Deixem-nos parabéns, ela também vai subir as escadinhas com música de Ruben Aguiar. Olha, estamos em hora de almoço, quem não come em casa, que vá comer fora. Olha, é uma boa sugestão. E tenho aqui uma sugestão, se não fizer a sua comida no domingo, vá comer fora, e a sugestão é boa. 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Também a Dona Beatriz Rodrigues Coelho Freitas também continua a celebrar os seus 90 aninhos de vida. Com certeza, não é Dona Beatriz, outrora, noutros tempos, só se comia em casa. Agora, muita gente prefere, vamos comer fora, para não lavar a Lúcia. Mas há a máquina da Lúcia, mas dá muito trabalho. Por isso, Dona Beatriz Rodrigues Coelho, vamos com o Ruben Aguiar, não comer em casa, comer fora. Com os parabéns dos seus 14 filhos, Celina, Carmo, Jordão, Beatriz, Zita, Verónica, Aníbal, Adriano, Elsa, Paulo, América, Dorita, Gregório e Inês. Também os seus genros e noras, netos e netas, que são 19, 5 bisnetos. Também a sua irmã, cunhada e sobrinha. Todos deixam-lhe os parabéns. A grande amiga, valiosa e carinhosa, a Dona Beatriz, que será sempre muito feliz. Estamos na hora do almoço, com certeza, se não estava bom. Olha, aproveite então, comer fora, não passe fome, e se tiver dinheiro. Desejo a todos então que ainda almoçam, uma tarde, ou bom almoço, uma tarde muito feliz. Se vai continuar a trabalhar, bom regresso ao trabalho. Se vai ficar por casa a descansar, continue bem na nossa companhia.

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4: Cá está então o programa de música pedida, aqui uma pequena interrupção. Não esquecer aqui o horário então para nos contactar diretamente aqui na sede da Rádio Festival, se também deseja também fazer uma surpresa a alguém com música pedida. Não se esqueçam, assim, sempre de segunda a sexta-feira, feriados sempre ao dia anterior, fim de semana também, é até o dia de sexta-feira.
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1: Amália Rodrigues, vamos os dois para a farra. Também gosto de farra. Dona Maria Irondina, de Abril. Vamos os dois para a farra. E vamos com toda a família em dia de festa. Que o aniversário não fosse então que estás de farra e alegria. Não vamos os dois, vamos com toda esta gente. Conhecida pela Mulher dos Escursões, deixando-lhe os parabéns, reside, e é uma estrela, no Caminho da Estrela, número 2, estreito de Câmara de Lobos. Parabéns pelo seu aniversário, vamos os dois para a farra, vamos também com ela, fazendo farra pelo seu aniversário. Sua filha, que é filha única, Sónia Cristina Abreu, Clara Silva, seu marido José Adelino da Silva, seus netos Jéssica, Sofia, Yara Kelly, José Lourenço, respectivos namorados Marco e Gabriel, a sua bisneta Maria Alice, seu tio Cândido Camacho, companheiro Virgílio, seu filho René no Porto, também as suas irmãs Filomena Agrela, Maria da Conceição Abreu, Maria Fátima Abreu, seus irmãos o Virgílio Xavier, também amigas, senhora Gangas e as filhas Carla e Mónica e netas, a sua amiga Délia, que é do Jamboto, outra das excursões, a sua amiga Cátia, o seu marido, que é a Maria Roque, ou melhor dizendo, a sua amiga Cátia, a amiga senhora Maria do Roque e neta Catarina, e outra grande amiga, né, também madrinha do seu neto, que é exatamente a amiga Fátima, também das excursões, das escadinhas da Vitória. Todos deixem-lhes parabéns e olhe. Não, vamos os dois para a farra, Dona Maria Rondina. Eles vão todos e também as beatas vão connosco à farra para nos dar a alegria, as beatas para o seu aniversário. A Dona Beatriz Rodrigues Coelho Freitas, 90 aninhos de vida em Santa Cruz, os parabéns pelos seus aniversários, os seus 90 aninhos de vida. Dona Beatriz, é por parte dos seus 14 filhos. Quer a Celina, Carmo, Jordão, Beatriz, Zita, Verónica, Aníbal, Adriano, Elsa, Paulo, Américo, Dorita, Gregório e Inês, seus genros e noras, seus netos e netas são 19 e bisnetos que são 5, são ainda os parabéns da irmã e cunhado e sobrinha, e também Dona Beatriz, simpáticas e amigas a fazer festa na sua festa, as beatas com Jorge Ferreira.

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1: Se tiver a oportunidade, é sempre bom receber e conhecer as nossas amigas, e como nesta manhã, ter a oportunidade de dirigir-se aqui à rádio. Estamos no horário 10-12, 17-18, não quero dizer também ao longo da música pedida, se tocar tem que aguardar, mas este horário estou sempre à vossa espera. Entrega a sua lista, estamos situados na Rua Estados Unidos da América, número 148, Bairro da Nazaré, Freguesia de São Martinho, das 10 às 12 e das 17 às 18, a linha direta da música pedida é o 291-703-471, 291-703-471. Para lá então, da entrega das vossas listas aqui, diretamente na sede da Rádio Festival, poderá fazê-lo num agente ou colaborador próximo que esteja espalhado, um pouco como temos cobertura através das nossas rádios em FM aqui na nossa região autónoma da Madeira, poderá fazê-lo também através dos nossos amigos que colaboram connosco e também através de mensagens da página do Facebook das nossas rádios. Por isso, junte-se a nós em cada dia que passa, não deixe para amanhã o que pode fazer hoje, em vida. Ouça música, dedique música aos seus familiares, amigos, como prova de amizade e alegria e com as dedicatórias, claro, tornando as suas vidas mais felizes hoje e sempre. Música pedida, 3 minutos para as 14 horas, primeira hora preenchida de emissão, primeira hora entrada também no nosso habitual direto, nas páginas do Facebook das nossas rádios. Emissão, como sempre, e vasta cobertura na nossa região autónoma da Madeira, através da Rádio Festival Madeira, a frequência 98.4 FM, esta que é a Rádio do Conselho da Ribeira Brava, simultâneo com a Rádio Sol, frequência 103.7 FM, a Rádio do Conselho da Ponta do Sol, Rádio Zarco, frequência 89.6 FM, a Rádio do Conselho de Machico, e a Rádio Palmeira, frequência 96.1 FM, a Rádio do Conselho de Santa Cruz. São 4 rádios, são 4 horas de emissão juntinhas para um só programa de grande sucesso, Música Pedida. Mas se não tiver a possibilidade de nos acompanhar através da rádio ou telefonia, estamos consigo também na internet. Basta então ir ao Google e assim no motor de busca encontrar rfestival.pt, rsol.pt, rzar.pt, rpalmeira.pt. Este é o site individual de cada rádio, onde tem toda a informação que precisa, as músicas lá são identificadas que passam e também os programas ficam lá gravados. Estamos também, então, como já fiz referência, através do nosso habitual direto nas páginas do Facebook das nossas rádios Festival Sol, Zarco e Palmeira. Desde já também um abraço para o amigo João do Santo, como sempre nos acompanha, e este grande amigo no Santo da Serra, não esquecendo a filha Bárbara, também especial, o seu filho Diogo, que ontem também esteve em festa, não esquecendo a palavra de Deus, o Sr. Rocha, e também o pessoal do Senac Bar O Moinho, onde vai, como estamos a anunciar, haver uma grande tarde de fados, e claro que este nosso amigo não vai falhar. Eu queria deixar também um beijinho especial, isto é mesmo muito especial, à nossa amiga Irondina, e este beijinho de felicidades, Dona Irondina, é de uma grande amiguinha que também gosta muito de si, que é a amiga Alexandra Alves, a nossa cantadeira. Também muito amiga da Irondina, e desejo-lhe então momentos de vida e com saúde e também muitos motivos de alegria. Alegria ter também a nossa amiga Fátima Reis. Boa tarde, bom fim de semana para todos os ouvintes e ao menino Rogério. Muito obrigada por tratar por menino. Daniel Silva, também um grande abraço. Paulo Prestrelo, também, como sempre, na nossa companhia. A nossa querida Anabela Ferreira, espero que esteja tudo bem, da Ribeira Seca, Machico. Quer em Machico, quer em Santa Cruz, a Funchal e não só, aqui na nossa Ilha da Madeira, Portugal Continental e também em Londres, a hora é a mesma, são agora 14 horas. 14 horas deste dia de sexta-feira, quinto dia do mês de junho de 2026. Para todos, continuação de uma tarde maravilhosa e um fim de semana à porta, melhor ainda. Para estes amigos que fiz referência, temos também outros amigos que chegaram entretanto, o grande maninho de coração, Ricardo Lopes, um abraço para ti, bom fim de semana. Gorete Barros, Gorete, um beijinho, espero que a saúde esteja sempre ao seu lado. Saúde também aqueles que gozamente de saúde nos ouvem nos hospitais, nos centros de saúde, nas suas casas, também de outra forma, no qual a saúde não é das melhores, só podemos desejar algum conforto e rápidas melhoras.
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1: E passam agora exatamente 3 minutos das 14 horas desta tarde, sexta-feira. A tarde continua a ser de festa e bem animada com a nossa simpática e queridíssima amiga Dona Maria Irondina de Abreu, mais conhecida pela Mulher das Excursões. É contagiante a sua alegria, por isso todos querem felicitar. Reside no caminho da Estrela, é a estrela desse caminho, número 12, Estreito do Câmara 12, e hoje celebra mais um aniversário. Os parabéns, amiga Maria Irondina. É da sua única filha, a Sónia Cristina Abreu Clara Silva, o marido José Lino da Silva, seus netos Jéssica, Sofia, Yara e Kel e o José Lourenço, o mais pequenino. Os respectivos namorados, o Marco e Gabriel, a sua bisneta Maria Alice, o seu tio Cândido Camacho, o seu companheiro Virgílio e o seu filho René, do Porto. Também as suas irmãs, Filomena Agrela, Maria Conceição Abreu, Maria Fátima Abreu, os seus irmãos Virgílio e Xavier, as suas amigas, a senhora Gangas, e as filhas Carla e Mónica, as netas, também lhe deixar os parabéns desta sua amiga Gangas, também a sua outra amiga, que é a amiga Délia do Jamboto, as suas amigas Kátia e a senhora Maria Roque e neta de Catarina, e não faltando também a sua grande amiga das excursões, a Fátima, que é também madrinha do seu netinho, e assim une já a família do lindo Lourenço e também sua grande amiga que reside na Escadinha da Vitória, Câmara de Lobos. Todos têm para si muita amizade, muito carinho, querem vê-la sempre assim como é, sempre muito, muito feliz, e têm por si esse amor, essa amizade sem limite. Amor sem limite, regi também à Dona Beatriz, feliz Dona Beatriz Rodrigues Coelho Freitas, que reside em Santa Cruz, só 90 aninhos de vida. Também amor sem limite, Dona Beatriz, é dos seus 14 filhos, Celina, Carmo, Jordão, Beatriz, Zita, Verónica, Aníbal, Adriana, Elsa, Paula, América e Dorita e Gregório e Inês. 14 filhos, muitos gerros e noras, netos e netas já vão em 19, bisnetos 5, e o irmão e cunhada e sobrinha. Desejo-lhe muitas felicidades e todos, Dona Beatriz, têm por si muita amizade e amor e amizade sem limite. Roberto Carlos.

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1: Roberto Carlos, e exatamente Amor Sem Limite, é a amizade também sem limite que temos por todos vós. E trato tudo por amigos, de facto, se não o fosse, e também a preferência destas suas rádios e deste programa não estariam desse lado. Amizade essa também é sem limite com a Dona Maria Erundina de Abreu, conhecida pela Mulher das Excursões. Voltamos à festa, fica no, mora ou reside no Caminho da Estrela, número 12, Estreito Câmara de Lobos. As estrelas ainda não apareceram logo à noite, mas de dia já brilha a Dona Maria Erundina como estrela. Completa mais um aninho de vida, continua a brilhar com os parabéns da sua filha Sónia Cristina Abreu, Clara Silva, o marido, o Sr. José Adelino da Silva, os seus netos, Jéssica, Sofia, Yara, Kelly e o José Lourenço, e respectivos namorados, o Marco e Gabriel, a sua bisneta, Maria Alice, linda como a avó, o tio Cândido Camacho, o companheiro Virgílio e o seu filho René no Porto, as suas irmãs, é a Fátima Agrela, a Maria Conceição Abreu, Maria Fátima Abreu, seus irmãos Virgílio e Xavier, as suas amigas, Senhora Ganga e filhas, Carla e Mónica e netas, ainda a amiga Délia do Jamboto, outras grandes amigas, e a Cátia, Senhora Maria do Roque e neta Catarina, e outra fabulosa amiga das Escadinhas da Vitória, sua amiga de coração, e desejo-lhe muitas felicidades, que é a amiga Fátima. Tem para si muitos parabéns, e quando vão às excursões e o seu aniversário, está tudo bem, porque estamos todos em segurança com o Rodinho de Mel. Segurança, também a segurança pelos 90 aninhos de vida da Dona Beatriz Rodrigues Coelho Freitas. Celebramos assim o seu aniversário, tudo em segurança, Dona Beatriz, com os seus 14 filhos. Importante é que seja feliz da Celina, Carlos, João, a Beatriz, a Zita, a Verónica, o Aníbal, o Adriano, a Elsa, o Paulo, a Américo, a Dorita, a Gregório e Inês, os seus genros e noras, e já tem 19 netos, 5 bisnetos, irmão, cunhada e sobrinha. Deixem-lhe os parabéns, tudo em segurança. 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
1: Vai para todos os seguranças. Grande abraço, Silvano Quimera.

0: Valeu, estamos também em segurança consigo desse lado, através das nossas rádios FM, cumprimentando amigos aqui no habitual direto, amiga Lúcia Santos do Canis, continuando connosco, Ricardo Lopes, Maninho do Coração, Alexandra Alves, com a sua linda mensagem. Muito obrigada, querida amiga Alexandra. Nosso amigo e colaborador André Brito, boa tarde, uma boa missão, André, tudo bom para ti também. Temos ainda a Maria de Jesus, de Câmara de Lobos, um beijinho. Que o corpo e sangue de Cristo o cura e sente-se o mundo inteiro, é verdade, não tem ferido o corpo de Deus. A Maria de Jesus, que não esquece, claro, as suas amigas de Câmara de Lobos e muito, muito mais. E do extrato. Nós esquecemos também a nossa querida Maria Helena Plantes, lindíssima camisa, ah, obrigado. Isto é cor laranja, hoje vim de laranjinha. Deixem também um beijinho no colarinho, penso que é no pescoço, ou no colarinho da brasileira, ainda tem. Nunca vi esse aqui, é o colarinho, nós não usamos por cá, mas já vou ter o colarinho aqui, é exatamente isto, é a camisa. Maria Helena Plantes, então, um beijinho para o Brasil, cumprimentando esta nossa amiga, todos os seus amigos que já arranjou aqui no direto. Também uma tarde muito feliz, continuação de boas férias para quem está e que se nesta tarde que as possa gozar da melhor forma, alguns com certeza, fim de semana prolongado. Daniel Camacho, muito boa tarde. Tarde, Juvelina Teixeira, boa sexta-feira, bom fim de semana. Não esquecendo a sua família, Mexico. Juvelina, tudo bom? Quanto por cá, também temos bons comerciais para si.
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0: De regresso à música, antes, porém, é verdade, amigo José Lima, em segurança está sempre bem. Haja sempre segurança na nossa vida. E também não esquecendo, em segurança, Dona Maria de Jesus, Irmã Conceição, de do campanário. Quanto à música, juntamos aquele que já não está entre nós, a Sara, mas seu pai, Tony Carreiro, os meninos, amanhã mulheres. É a mulher, grande mulher, Dona Maria Rondina de Abreu, conhecida pela Mulher das Excursões, vai a todas. Com os parabéns no Caminho da Estrela número 12, estreito de Câmara de Lobos, pelo seu aniversário, os parabéns da parte da sua única e querida filha, Sónia Cristina Abreu Clara Silva, o seu marido, o senhor José Adelino de Silva, seus netos, Jéssica Sofia Yara Kelly, o José Lourenço, respectivos namorados, que é o Marco e o Gabriel, a sua bisneta Maria Alice, o seu tio Cândido Camacho, o seu companheiro o senhor Virgílio e também o seu filho René, no Porto, ao do Porto, as suas irmãs, a Filomena Agrela, Filomena Agrela, Maria Conceição Abreu, Maria Fátima Abreu, os seus irmãos Virgílio e Xavier, as suas amigas, a senhora Gangas e filhas, Carla e Mónica e netas, outra grande amiga Adélia do Jamboto, sua amiga Kátia, a senhora Maria Roque, do Roque e a Deta Catarina, não faltam também os parabéns de outra grande amiga que gosta de estar consigo em festa das excursões, que é a amiga Fátima das Escadinhas da Vitória. A dona Beatriz Rodrigues Coelho Freitas, claro, já fui menina, hoje uma grande senhora, já tem 90 aninhos de vida, em Santa Cruz, dos seus 14 filhos, mais homenagens e parabéns imerecidas, a Celina, Carmo, Jordão, Beatriz, Zita, Verónica, Aníbal, Adriano, Elsa, Paulo, Américo, Dorita, Gregório e Inês, genros e noras, 17 netos e netas, não, netos e netas são 19, bisnetos 5, irmão e cunhada e sobrinha.

Apesar de Sara já não estar entre nós, mas sempre presente, claro, com o Tony e família. A música agora é aquela que está na onda, bota fogo no terreiro. Cuidado, com este tempo pode haver incêndio. Mas não fosse no terreiro, da Dona Maria Irondina abriu, sim, conhecida pela Mulher das Excursões, no caminho da Estrela número 12, Estreito de Câmara de Luz, em dia de festa. Ui, bota fogo no terreiro, isso é que é bailar e faz muito bem. E com o Botafogo no terreiro, os parabéns também da sua única filha, a Sónia Cristina Abreu, a Clara Silva, o marido, o Sr. José Adelino da Silva, seus netos, Jéssica, Sofia, Yara, Kelly, também o José Lourenço, respectivos namorados, Marco e Gabriela, sua bisneta Maria Alice, seu tio Cândido Camacho, seu companheiro Virgílio, seu filho René do Porto, as suas irmãs Filomena Agrela, Maria Conceição Abreu, Maria Fátima Abreu, seus irmãos Virgílio Xavier, as amigas da Senhora Gangas, também divertida, bota fogo no terreiro, eu ia dizer no fogareiro, também podia ser. Estava com os parabéns da amiga da Senhora Gangas e filhas, Carla e Mónica, e neta, e netas. Também amiga das excursões, das escadinhas da Vitória, também a madrinha, a Dulce Netinho, a Fátima. Não esquecendo também a amiga Délia do Jamboto, os seus amigos, a Cátia, a Senhora Maria do Roque e filha, exatamente, Catarina. Bota fogo no terreiro. Pois, não há fogo, mas há alegria no terreiro da Dona Beatriz Rodrigues Coelho Freitas, desde o dia de ontem, connosco, a celebrar 90 primaveras. Com os parabéns, música, olha, que está a dar Dona Beatriz, toda a gente gosta dela, e para gostar da música, aqui está para receber, com imensa amizade, dos seus 14 filhos, Celina, Carmo, Jordão, Beatriz, Zita, Verónica, Aníbal, Adriano, Elsa, Paulo, Américo, Dorita, Gregório e Inês. Nos seus erros e noras, são alguns também, netos e netas são 19, bisnetos 5, e irmão e cunhada, irmã, irmão e cunhada e sobrinha.

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4: E com José Malhoa, vamos a todos, que é aquela que também vai a todas e não perde nenhuma. Hoje em dia especial, dia de aniversário, Dona Maria Irondina de Abreu, mais conhecida então pela Mulher das Excursões. Vai a todas, vamos a ela. A todas. E vêm as festas e as excursões, não falta nenhuma. Não vai falhar nenhuma. Reside no Caminho da Estrela, número 12, estreito de Câmara de Lobos. Continua a celebrar o seu aniversário com os parabéns da sua querida filha, que é única, Sónia Cristina Abreu Clara Silva, o marido José Adelino da Silva, os seus netos Jéssica, Sofia, Yara, Kelly e José Lourenço, os seus respectivos namorados, o Marco e o Gabriel, a sua bisneta Maria Alice, o Cíntio Cândido Camacho, seu companheiro Virgílio e o seu filho René. Também os parabéns, além do seu companheiro Virgílio e o filho René do Porto, suas irmãs, Filomena Agrela, Maria Conceição Abreu, Maria Fátima Abreu, os seus irmãos Virgílio e Xavier, as suas amigas, a senhora Gangas e filhas, Carla e Mónica e netas também, e não perde nenhuma, também vai a todas consigo, que é a amiga Délia do Jamboto, os seus amigos, amigas, neste caso a Cátia e a senhora Maria Gangas do Roca e neta Catarina, ainda não falhando, também das Escadinhas da Vitória, os parabéns da sua grande amiga, também vai a todas, não perde nenhuma, deixando-lhe os parabéns, Dona Maria Rondina, que é a amiga Fátima. Tem 90 aninhos de vida, já foi a muitas, já não pode ir a todas, olha, também não vou a todas, vou escolho as melhores. E então, Dona Beatriz Rodrigues, para já, ainda com a música, vamos a todas, vamos sim senhor, com eles todos, 14 filhos, a lhes deixar os parabéns, Celina, Carmo, Jordão, Beatriz, Zita, Verónica, Aníbal, Adriano, Elsa, Paulo, Américo, Dorita e Gregório, Inês, seus genros e noras, 19 netos, bisnetos, são 5, irmã, cunhada e sobrinha. 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

0: José Malhoa, ele tem a oportunidade de ir a todas na música, é nossa amiga também, aniversariante, Maria Rondina, também é conhecida, vai a todas. Olha, aproveite enquanto pode.
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0: Assim é sempre, de segunda a sexta-feira, exceto os dias feriados, cá estou eu, Rogério Mana, o nosso amigo Júlio Pereira. Mas como sempre, estou nas manhãs de sábado, não perder amanhã a nossa emissão, das 10, essencialmente até às 12. Vamos receber João Quintino com as suas novas músicas. No direto, olá aqui a nossa amiga Iva Macedo, que nada tem medo de São Roque, espero que esteja tudo bem consigo. José Oliveira, um grande abraço. O Ezequiel Nóbrega, não falhando, a Cristina de Santa Cruz, Cristina Gouveia. Avançamos também com mais amigos, a Maria Fátima Gomes do Garechico. Sempre na nossa companhia, Sónia Adelino, boa tarde pessoal, e também a todos os parabéns e à minha mãe, Ah, isto é a Sónia, que tive o prazer de ter conhecer hoje. A Sónia Adelino, filha da nossa aniversariante, vai a todas. Os parabéns à minha mãe, Irondina, das excursões, vai a todas. Certo, a Sónia Adelino, foi um prazer conhecê-la, só conhecíamos, penso eu, através do Messenger ou do Facebook, mas a sua irmã, a sua mãe, aliás, gostei de a conhecer, é bem divertida. Ah, que me dera ser assim a todo instante. Sónia Adelino, é importante para não cair abaixo. Sónia Adelino, então, eu já a conheci pessoalmente, a minha mãe é que não, conheci a Drew, senhor. Olha, beijinhos, amiga, vai a todas, também se puder, vou a todas. Haja saúde e dinheirinho para gastar, que também é importante ir a todas também, sem dinheirinho, olha, é para ficar em casa. Vitalina Silva, muito boa tarde. Almarino da Pinto também vai a todas sempre que pode. Claro, não ficando para trás, Emanuel Jesus, muito boa tarde. E todos estes que estão connosco, essa Maria Gregónio. Vai a todas e nós também vamos continuar em todas, para já não esquecendo a hora e o horário, diretamente para fazer a sua entrega das vossas listas aqui na sede da Rádio Festival, sempre aquele apelo, as listas para o fim de semana terão que ser entregues até às 18 horas do dia de sábado, também não esquecendo nos feriados até o dia anterior.
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0: A grande voz de Amália Rodrigues, anda o sol na minha rua. Ui, ontem estava a descaldar, fui à praia, mas fui... Após as 18, e atenção, caros amigos, estamos com os raios ultravioletas no extremo, está no roxo, devemos ter cuidado para não das 10 às 16 e também evitar a exposição de maior ao pico do sol. Proteja-se para melhor ter cuidado com a sua pele. Há quem prefira, de facto, o pico da hora mais quente, mas deverá-se evitar, já que a hora mais correta de manhã ou à tarde. E fui no final da tarde, estava espetacular. O dia de hoje está muito quente, estamos com 25 ou 24 graus e a umidade, um dia úmido, já lembrando o São João este mês de junho, que é a capacete que conhecemos na Madeira. E a Dona Maria Rondina de Abreu vai... A mulher mais conhecida pela mulher das excursões, já dizia, vai a todas, está connosco, mora no caminho da estrela número 12, Estreito de Camberlobos. Olha, a conduzir com a Mali Rodrigues, anda o sol da minha rua, já que o sol é uma estrela e a amiga brilha mais que o sol e logo mais que as outras estrelas. Com os parabéns então em dia de aniversário da sua filha única, Sónia Cristina Abreu Clara Silva, o seu marido José Adelino da Silva, os seus netos Jéssica, Sofia e Ara Kelly e o José Lourenço e respectivos namorados, que é o Marco Gabriel, a sua bisneta Maria Alice, o seu tio Cândido Camacho, o seu companheiro Virgílio e o seu filho René, do Porto, as suas irmãs, Filomena Agrela, Maria Conceição Abreu, Maria Fátima Abreu, seus irmãos Virgílio e Xavier, as suas amigas, a senhora Gangas, e filhas Carla e Mónica, e netas, também a grande amiga Adélia, amiga Adélia do Jamboto, as suas amigas Cátia, a senhora Maria Roque e a sua neta Catarina, não falhando também, a brilhar como o sol, e aí exatamente no caminho da estrela, o sol e uma estrela, mas a brilhar também, deixando-lhe os parabéns nas escadinhas da Vitória, amiga Fátima. E também gosta muito da Mália. Olha, anda o sol da minha rua, esperemos bem que sim, chuva não, mas também muito sol, que também não é prejudicial. A amiga Beatriz Coelho Freitas reside em Santa Cruz e brilha mais que o sol na sua rua. 90 aninhos de vida, continua a brilhar com os parabéns dos seus 14 filhos, Celina, Carmo, Jordão, Beatriz, Zita, Verónica, Aníbal, Adriano, Elsa, Paulo, Américo e Dorita e Gregório e Inês, seus genros e noras, também são 19 netos e netas, 5 bisnetos e seu irmão, Elcio, cunhada e sobrinha.

0: Pois é, o sol escalda e pode arder, e vamos, segundo parece, ter um verão de muito calor. E a Dona Maria Erundina de Abreu, conhecida pela Mulher das Excursões, e vai a todas, e não falha, especial a sua festa, Caminho da Estrela, número 12, Estreito de Câmara de Lobos, a brilhar como a estrela do sol, pelo seu aniversário, continua a receber os parabéns, e agora, de cavalinho, vamos a, de cavalinho, com os parabéns da sua filha Sónia, Cristina Abreu, Clara Silva, seu marido, seu José Adelino da Silva, seus netos, Jéssica, Sofia, Yara, Kel e José Lourenço, seus respectivos namorados, o Marco e o Gabriel, a sua bisneta Maria Alice e o seu tio Cândido Camacho, seu companheiro Virgílio e o seu filho René do Porto, os seus irmãs Filomena Filomena Agrela, assim que é, Maria Conceição Abreu, Maria Filomena Abreu, tem direito tudo o que é seu também, Dona Maria Erundina são as suas irmãs, também os seus irmãos, Virgílio e Xavier, as amigas da senhora Gangas e também as filhas, Carla e Mónica, e netas, amiga que é a Adélia do Jamboto, amiga Cátia, e a senhora Maria do Roque, e neta Catarina, não falhando também das Escadinhas, da Vitória, sua amiga Fátima. Também vão todos de cavalinho. De cavalinho vamos também até Santa Cruz, onde a dona Beatriz Rodrigues Coelho Freitas celebra os seus 90 aninhos de vida. Depois vamos de cavalinho para lhe entregar mais parabéns, mas nunca chegava aí se fosse de cavalinho. Melhor ir via rádio e exatamente neste instante deixar-lhe mais parabéns dos seus 14 filhos: Celina, Carmo, Jordão, Beatriz, Dita, Verónica, Aníbal, Adriano, Elsa, Paulo, Américo, Dorita, Gregório e também Inês. Ainda os parabéns dos seus genros e noras, netos e netas são 19, bisnetos 5, e seu irmão, cunhada e sobrinha. E vamos todos de cavalinho.
1: Ação!

0: E de cavalinho vai, e nós vamos de cavalinho, chegamos assim, e juntinho à rádio, à telefonia, estamos consigo, e estamos através da onda FM e também via internet, não de cavalinho, mas na internet, avançamos a qualquer parte do mundo. Por cá, a sintonia sempre certa deste seu programa, agradecemos a sua preferência, você é que nos escolhe, a Rádio Festival Madeira, frequência 98.4 FM, a Rádio Conselho da Ribeira Brava, para este programa e outros mais, a ter sempre boa música e bons momentos. Também a Rádio Sol, frequência 103.7 FM, a Rádio Conselho da Ponta do Sol. Estamos também em simultâneo com a Rádio Zarco, frequência 89.6 FM, a Rádio Conselho de Machico, a Rádio Palmeira, frequência 96.1 FM, a Rádio Conselho de Santa Cruz. Pela internet, não se esqueçam, 24 horas por dia, muita informação. Lá ficam também em podcast as nossas emissões gravadas em rfestival.pt, rsol.pt, rzarco.pt, rpalmeira.pt. Também não falhando, claro, no nosso habitual direto nas páginas do Facebook, chegando connosco, Ivi Raposo, muito boa tarde, a querida Verónica Pereira na África do Sul, e assim os amigos, olha, vai andando cavalinho, a Almerinda Pinto. E assim vamos nesta tarde, somando mais uma hora, ela está aí a chegar, é já das 15 horas. Vamos também relembrar os nossos colaboradores que colaboram connosco, que os conhecem, poderá e muito bem deixar a vossa lista para este programa. Amiga Ana Paula, do Impasse São Pedro, Câmara de Lobos, Bernadette, Beco da Figueira, Cidade, Câmara de Lobos, a amiga Teresa Caldeira e da Lino Serrado do Mar, também. Não faltando a Fernanda Carreira, Carreira Ribeiro Brava, simpática e muito querida amiga, Dona Agostinha Pestana, Sócia Jardim da Serra, Dona Maria Ascensão Quintal, Conjunto Habitacional do Palheiro Ferreiro São Gonçalo, Dona Manuela Quintal, Cinta Contente da Gaua, Sr. José Manuel, Rua das Vadas de Santa Cruz, Sr. Rocha da Bem Posta, Água de Pena, Maria Isabel, Queimada de Baixo, Água de Pena, Dijalino, Ribeira Seca, Machico, Anabela Nascimento, Ribeira Seca, Machico, Dona Luz Abreu, Caminho do Lombo do Galo, 52, Estreito de Câmara de Lobos, para ser a esposa do famoso Sr. António, mais conhecido por Pensa e Faz, e o nosso amigo Sr. João Batista, Teixeirinha da Madeira, da Melaria, Flor do Curral, Curral dos Romeiros Monte. Caso dirigir-se à nossa rádio, não for atendido ao fim de semana, estando encerrados ou noutro horário, não leve a lista para trás, deixa aqui no bar do pátio da rádio, ao Sr. David, e logo a sua lista não se perde e chega aqui. Muito boa tarde a todos, são agora então 15 horas. Está a gostar, continua connosco. 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
0: Está na hora e olha, uma hora feliz deste momento. Vamos a uma festa, vai a todas. E há um convite de casamento. Vamos a ele. E então, neste convite de casamento, vamos à festa da nossa querida amiga Maria Irondina de Abreu, mais conhecida pela Mulher das Excursões, aquela que vai a todas. Mora no Caminho da Estrela, número 12, Estreito de Câmara Lomos, só me segue, muitos parabéns, por parte daqueles que então se juntam para celebrar esta data festiva, a sua querida filha Sónia Cristina Abreu, Clara Silva e marido José Adelino da Silva, seus netos Jéssica, Sofia, a Yara, a Kelly e José Lourenço e respectivos namorados, o Marco e Gabriel, a sua bisneta Maria Alice, seu tio Cândido Camacho, seu companheiro Virgílio, seu filho René, também as suas irmãs Filomena Agrela, Maria Conceição Abreu, Maria Fátima Abreu, os seus irmãos Virgílio e Xavier, as suas amigas, a senhora Gangas e filhas Carla e Mónica e netas, não faltam também os parabéns da sua amiga Délia do Jamboto, seus amigos, amigas neste caso, a Cátia e a senhora Maria do Roque e neta Catarina, e outra grande amiga, que até é a madrinha do seu netinho, que é a Fátima das Escadinhas do da Vitória. Todos deixam-lhe os parabéns. Olha, isto que convite a casamento, a ver, vamos quem é que vai casar. Não faço o meu convite, que não vou casar. Dona Beatriz Rodrigues Coelho Freitas também recebe este convite para continuarmos a celebrar as suas 90 primaveras em Santa Cruz. O convite então enviado e endereçado com os parabéns dos seus filhos, a Celina, são 14, a Celina, Carmo, Jordão, Beatriz, Zita, Verónica, Aníbal, Adriano, Elsa, Paulo, Américo e Dorita, Gregório e Inês, também os seus genros e noras, netos e netas são 19, bisnetos 5, não faltando também os parabéns, Dona Beatriz, quero vê-la sempre com saúde e feliz e muitos amigos, o seu irmão e cunhada e sobrinha.

Aí todas não resistem quando há um convite ao casamento, também faz festa. A festa agora é do seu aniversário, o Caminho da Estrela número 2, estreito de Caberlou, já disse, logo mais há outras estrelas, mas também o Sol e uma estrela, e já brilha ao longo desta tarde. Pelo seu aniversário, os parabéns da sua filha, que é a Sónia Cristina. Abreu, Clara Silva, seu marido, o Sr. José Adelino da Silva, também os seus netos, a Jéssica, a Sofia, a Yara, a Kelly, o José Lourenço, os seus namorados, as namoradas, as suas netas, o Marco e Gabriel, a sua bisneta, Maria Alice, o seu tio Cândido Camacho, seu companheiro, o Sr. Virgílio, e filho René, que é também afilhado da sua filha Sónia, também os parabéns das suas irmãs, a Filomena Agrela, Maria Conceição Abreu, Maria Fátima Abreu, os seus irmãos Virgílio e Xavier, as amigas, a senhora Gangas e também, não falhando, a senhora Gangas, as filhas, a Carla e Mónica e netas, a sua amiga Délia, que é do Jamboto, a amiga Cátia, a amiga senhora Maria do Roque e neta Catarina e também a sua grande amiga Fátima das Escadinhas de Vitória. Todos deixam-lhe os parabéns e olha, está assim, senhor, aí a celebrar o seu aniversário no Estreito de Câmara de Lobos, é de Câmara de Lobos e vamos com Rony de Mel, Câmara de Lobos, tudo misturado. A amiga Beatriz Rodrigues Coelho Freitas, não é de Câmara Lobos, é de Santa Cruz, celebra as suas 90 primaveras com os parabéns dos seus 14 maravilhosos filhos, Celina, a Carmo, Jordão, Beatriz, Zita, Verónica, Aníbal, Adriano, Elsa, Paulo, Américo, a Dorita, Gregório e Inês, também os seus genros e noras, somam também netos e netas 19, peso, bisnetos já vão nos 5, irmã e cunhada e sobrinha.

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3: São muitos aqueles que nos ouvem todas as tardes. Nesta tarde também, não esquecendo a Fátima São João, o Sr. Plácido e outros mais, no direto, Paulina Gonçalves. Esteja a trabalhar, bom trabalho, a descansar, aproveite bem. Como costumo dizer, menos a dormir, que não pode nos escutar, mas cai às vezes bem um soninho e depois acordar com a boa música. E a boa música continua. O rei da música do Brasil, Roberto Carlos, mulher de 40. Ah, também Dona Maria Urdina, de Abril, já fez os seus, oh, 40. Olha, mas continua bela, como mulher de 40. Conhecida como a mulher das excursões, pelo menos a energia e a garra continua de 40, não é, Dona Maria Urdina? Reside no caminho da estrela número 12, estreito de Câmara de Lobos, com os parabéns pelo seu aniversário, sim, mulher de 40, a sua filha Sónia, Cristina, Abreu, Clara Silva, a deixar muito apreço e carinho à sua mãe, o marido da sua genro, José Adelino da Silva, seus netos, Jéssica, Sofia, Yara, Kelly, também não faltando o José Lourenço, respectivos também namorados das suas netas, o Marco e o Gabriel, a sua neta linda Maria Alice, o seu tio Cândido Camacho, o seu estimado companheiro Virgílio, o seu filho René, que é a afilhada da sua filha, também as suas irmãs, Filomena Agrela, Maria Conceição Abreu, Maria Fátima Abreu, os seus irmãos Virgílio e Xavier, as suas amigas a senhora Gangas e filhas Carla e Mónica e netas, também a grande amiga Délia do Jamboto, a amiga Cátia, amiga senhora Maria do Roque e neta Catarina, e não falhando também outra grande amiga das excursões, que é a amiga Fátima das Escadinhas da Vitória. Roberto Carlos, mulher de 40, para a amiga Beatriz Rodrigues Coelho Freitas, há muitos já os fez e já demorou, já está nos 90. Continua a dona Beatriz a celebrar o seu aniversário, agora com mulher de 40, os parabéns dos seus 14 filhos, Celina, Carlos, Jordão, Beatriz, Zita, Verónica, Aníbal, Adriano, Elsa, Paulo, Américo e Dorita e o Gregório e Inês, seus genros e noras, 19 netos com netos e netas, bisnetos são 5, irmão e cunhada e sobrinha. Para uma mulher dos 90, vai a mulher de 40.

Mulher 40, são as quarentonas, quase na chegada da menopausa. A música e os parabéns agora é com a Teodoro Sampaio, mulher chorona, penso que não chora, sempre sorri e animada. Dona Maria Rondina de Abreu, conhecida pela Mulher das Excursões, vai a todas, vamos também a todas. Aí no caminho da estrela número 12, Estreito de Câmara de Louros, com mais parabéns pelo seu aniversário, com este tema Mulher Chorona e os parabéns da sua filha, Sónia Cristina Abreu Clara Silva, o seu marido, o Sr. José Adelino, Adelino da Silva, seus netos, Jéssica, Sofia, Yara, Kelly e José Lourenço, respectivos namorados das suas netas, que eram o Marco e o Gabriel, a sua linda bisneta, sai a avó, Maria Alice, o tio Cândido Camacho, o companheiro que é o Virgílio, o filho do Virgílio, que é o René, as suas irmãs, a filha Minagrel, a Maria Conceição Abreu, Maria Fátima Abreu, os seus irmãos, o Virgílio Xavier, também as suas amigas, a senhora Gangas, e também, deve andar sempre de ganga, também as suas e as filhas dela, que é a Carla e a Mónica, netas. Também outra grande amiga das excursões é a amiga Délia do Jamboto, as amigas Cátia, a Maria do Roque e neta Catarina, e não falhando, ainda os parabéns da amiga das escadinhas da Vitória, Fátima. Mulher chorona, se chorou é de emoção. Dona Beatriz Rodrigues Coelho Freitas, há motivos sim para sorrir, alegrar e aversar pelas suas 90 primaveras, assim são os votos e assim seja para o longo da sua vida, dos seus filhos, são 14, Celina, Carmo, Jordão, Beatriz, Zita, Verónica, o Aníbal, o Adriano, a Elsa, o Paulo, Américo, Dorita, Gregório e Inês. Também os teus genros e noras, 19 netos e netas, 5 bisnetos e a família grandiosa, a irmã, o irmão e o cunhado e sobrinha. 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
4: 15 horas e 32 minutos e avançamos com Jorge Ferreira e um velhinho caminhava e continuamos a caminhar até exatamente ao caminho da estrela número 12, Estreito Câmara de Lobos, onde brilha com uma estrela nossa aniversariante, Maria Irondina de Abreu, conhecida pela Mulher das Excursões e Vai a Todas. E neste Vai a Todas vai receber esta música também pelo seu aniversário. A alegria de celebrar então esta data festiva está a sua filha Sónia Cristina Abreu, Clara Silva, o seu marido, o seu José Adelino, seus netos Jéssica, Sofia, Yara, Kelly e José Lourenço, respectivos namorados das suas netas, eu, Marco e o Gabriel, a sua bisneta José Adelino, seus netos Jéssica, Sofia, Yara, Kelly e José Lourenço, respectivos namorados das suas netas, eu, Marco e o Gabriel, a sua bisneta Lino, o companheiro Virgílio, seu filho, o filho do Virgílio, que é René, as suas irmãs, Filomena Agrela, Maria Conceição Abreu, Maria Fátima Abreu, seus irmãos Virgílio e Xavier, as suas amigas, a senhora Gangas e filhas, Carla e Mónica, e netas, a sua amiga Fátima, que reside nas Escadinhas da Vitória, também mulher das excursões, não ficando para trás, a amiga Délia do Jamboto, a Cátia e a senhora Maria do Roque, e neta Catarina. Um velhinho caminhava, mas caminhamos, e há sempre tempo, não há pressa para chegarmos a Santa Cruz e felicitar e continuarmos a deixar os parabéns à dona Beatriz Rodrigues Coelho Freitas pelas suas 90 primaveras, dos seus 14 filhos, Celina, Carmo, Jordão, Beatriz, Zita, Verónica, Aníbal, Adriano, Elsa, Paulo, Américo, Dorita, Gregório e Inês. Está mais ou menos estabelecido entre os filhos e as filhas o número. Os seus genros e noras, valiosos netos e netas, somam 19, 5 bisnetos, irmão e cunhada e sobrinha, deixo-lhes os parabéns e também um velhinho caminhava. Caminhamos via rádio e chegamos a qualquer parte aqui na nossa região autónoma da Madeira, via FM, via internet, é mais rápido, não caminhamos tão calmo como um velhinho, mas alcançamos todo o mundo através da internet, que é também cá dentro da Madeira, na África do Sul, também no Canadá e muito mais.

Ainda muito jovem, a nossa amiga e com energia e garra, a Dona Maria Irondina de Abreu. Vai a todas, também conhecida pela Mulher das Excursões. Energia não falta. A todas vai a do caminho da Estrela número 12, Estreito de Câmara 12. E hoje é que vamos bater à sua porta uma vez mais com música e parabéns da sua filha Sónia Cristina Abreu Clara Silva, o marido, o Sr. José Adelino da Silva, os seus netos Jéssica, Sofia e Yara Kelly, o José Lourenço e respectivos namorados, que era o Marco e a Gabriel, o Gabriel das suas netas, a sua bisneta belíssima Maria Alice, e o seu tio Cândido Camacho, o seu companheiro Virgílio, filho do Virgílio, que é o René, as suas irmãs, Filomena Agrela, Maria Conceição Abreu, Maria Fátima Abreu, os seus irmãos, o Virgílio Xavier, as suas amigas, a senhora Gangas e a senhora, as filhas Carla e Mónica, e netas, outra grande amiga, a Fátima, também das excursões, a amiga, outra das excursões, não falha nenhuma, Délia do Jambote, a sua amiga Carla e a amiga Dona Maria do Roque e a sua neta Catarina. Cá estão, deixar-lhes parabéns e olha, não é verdade, Dona Maria Irondina está-se bem na vida e vamos a ela, desgarrada da inveja. Muitas assim acontece quando estamos bem. Mas não se deixamos ir abaixo. Amiga Beatriz, Dona Beatriz Rodrigues, o Coelho Freitas, reside em Santa Cruz, em festa dos seus 90 aninhos de vida. Música e parabéns dos seus 14 filhos: Celina, Carmo, Jordão, Beatriz, Zita, Verónica, Aníbal, Adriano, Elsa, Paulo, Américo e Dorita, e Gregório e Inês, seus genros e noras, 19 netos e netas, 5 bisnetos, irmão e cunhada e sobrinha, todos a fazer festa com esta desgarrada de Álvaro Florença e é da inveja.

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4: E a festa faz-se nesta tarde, no caminho da estrela número 12, Estreito de Câmara de Lobos, com uma estrela, Maria Rondina de Abreu, mais conhecida pela Mulher das Excursões. E vai a todas. Por isso vamos uma vez mais com os parabéns da sua filha Sónia Cristina Abreu Clara Silva, seu marido, o Sr. José Adelino da Silva, seus netos, Jéssica, Sofia, Yara, Kelly e José Lourenço, respectivos namorados das suas netas, que é o Marco e o Gabriel, a sua bisneta Maria Alice, o tio Cândido Camacho, seu companheiro Virgílio, o filho do Virgílio, que é o René, as suas irmãs Filomena Agrela, Maria Conceição Abreu, Maria Fátima Abreu, os seus irmãos, o Virgílio Xavier, as suas amigas, a senhora Gangas e filhas, Carla e Mónica e netas. Também os parabéns da sua amiga Délia, mulher também das excursões, do Jamboto, a sua amiga Cátia e a amiga senhora Maria do Roque e neta Catarina, não falhando também os parabéns da sua amiga, também das excursões, Fátima. Deixam-lhe os parabéns e, olha, está a pedir o abraço, não vai só o abraço, vai abraço e beijo, música e parabéns a todos eles, com a Mali Rodrigues, dá-me um abraço, vem daí. Dá-me um abraço, vem daí, também vai o abraço e os parabéns e muitos beijinhos de amizade à Dona Beatriz Rodrigues Coelho Freitas, pelas suas 90 primaveras, feitas no dia de ontem, em Santa Cruz, com os parabéns e esse abraço que vai daí, o meu também, Dona Beatriz, e dos seus 14 filhos, Celina, Carlos, Jordão, Beatriz, Zita, Verónica, Aníbal, Adriano, Elsa, Paulo, Américo, Dorita e Gregório e Inês.

25 de junho, dia de aniversário, mulher divertida e bem conhecida, vai a todas, e a mulher animada das excursões, a Dona Maria Rondina de Abreu. Tem direito de tudo o que é seu, por isso, em dia de aniversário, no caminho da estrela número 12, estreia de Câmara de Lobos, tem direito a música, parabéns, e festa e alegria, tudo a ser proporcionado pela sua filha Sónia Cristina Abreu, Clara Silva, seu marido, seu José Adelino da Silva, seus netos, Jéssica, Sofia, Yara, Kelly e José Lourenço, respectivos namorados das suas netas, que é o Marco e o Gabriela, sua bisneta Maria Alice, o seu tio Cândido Camacho, companheiro Virgílio, filho do Virgílio, que é o lindo René, as suas irmãs, Filomena Agrela, Maria Conceição Abreu, Maria Fátima Abreu, seus irmãos, Virgílio e Xavier, as suas amigas, a senhora Granjas e... A senhora Granjas, não, a senhora Gangas. A senhora Gangas, já estou a ver outras coisas e não vi nada. A senhora Gangas e filhas, Carla e Mónica e netas, a grande amiga Fátima, também amiga das excursões, outra grande amiga, divertida e animada, amiga Délia do Jamboto, amiga Cátia e também a amiga Dona Maria do Roque e neta Catarina. Deixo-lhes parabéns, música agora de Miro Freitas e o tema Saudade. Tema Saudade de Miro Freitas, quem não está em doutrora, não é? Dona Beatriz Rodrigues Coelho Freitas, mas a vida anda sempre à frente e nunca para trás. Em frente ainda tem muitos aninhos para celebrar, ainda vai nos 90, com a alegria de partilhar esta data festiva com os parabéns dos seus filhos, Celina, Carmo, Jordão, Beatriz, Zita, Verónica, Aníbal, Adriano, Elsa, Paulo, Américo, também Dorita, Gregório e Inês, os seus genros e noras, netos e netas somam 19, bisnetos 5, irmão e cunhada e sobrinha.

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1: E para além deste horário, tornando sempre mais acessível a entrega da vossa lista aqui na sede da Rádio Festival, temos também os colaboradores, que aqui já fizemos referência, e também os nossos agentes. Querem, com vontade e também com a oportunidade, se lhe der jeito, entregar a sua lista e com confiança à Dona Joana, da Fotografia Bela Arte, do Estreito Câmara de Lobos, a quem agradecemos a simpatia e a amizade, bem como no Clube Vida Oeste, da Marginal de Ribeira Brava, Restaurante e Bar São Brás, frente ao Centro Sul do Campanário, Pastelaria Lourencinho, Lourencinho e Câmara de Lobos, 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Mais uma hora vai chegar e entrarmos já na última hora de emissão do nosso programa do dia de hoje. Este seu programa, que está desse lado, é que gosta, agradecemos a sua preferência, não esquecendo, e como sempre, aqueles que aproveitam a rádio, estão sozinhos, estou aí ao vosso lado, não estão sozinhos, não. Aqueles que menos, mais problemas têm na vida, problemas de saúde, também de perda de familiares, as coisas que não fáceis de ultrapassar, e a música podem querer ajuda a ultrapassar. É uma terapia para quem está menos bem na vida, os nossos idosos, nos lares de caridade, nos centros de saúde, nas suas casas, que possam também nos acompanhar com conforto e assim também contribuindo exatamente para eles uma tarde sempre mais feliz com músicas, para assim melhor passarem as tardes, pois chegamos a idade, ficamos assim só para ouvir e também fazer outras coisas mais, mas ouvir rádio é sempre bom. Eu sei que alcançamos muitos lares de terceira idade, centros de saúde, nos hospitais, centros de dia, enfim. A todos aqueles que nos ouvem, os que estão bem, aproveitem bem, vem aí o fim de semana, para a semana mais um feriado, porque não sabemos o dia de amanhã. Há que sempre aproveitar quando houver saúde e também oportunidade, não deixar para amanhã que se pode fazer hoje, porque a vida, essa passa rápido, nem damos por isso. No Direto Saúde, Orlando de Jesus, muito boa tarde, amigo Orlando, também não ficando para trás, a Maria Adélia, outra grande amiga, e também, ainda sem esquecer, a querida Nadir Nóbrega. Tudo bom, não esqueça de Nadir, os imigrantes e muitos são, que também está na nossa companhia. Mundo Fora, aqueles que aqui estão a passar férias, boas férias na vossa ilha, na vossa terra natal, os que estão mais distantes, e através da música, a língua portuguesa e das palavras, não sinta-se tão longe, estão mais próximo daqui da sua terra natal, dos familiares e amigos. Vamos agora sim, o sinal horário está mesmo aí, como costumo dizer, a rebentar, é automático. Não podemos atrasar, são 16 horas. Continuação do dia excelente, sexta-feira, véspera de um fim de semana, bom fim de semana. Com muitas festas também neste fim de semana, mas conto sempre com a sua rádio. 24 horas por dia e ao longo da tarde o seu programa de música por dia.

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6: Última hora de emissão do nosso programa. Agora juntamos, e muito bem, filha e pai, para esta razão do meu viver. Cá está, então, a Rony de Mel e a sua filha Kika. E a música, sim senhor, entregue uma vez mais a nossa grande aniversariante. Tive o prazer de conhecer hoje, uma pessoa simpática, sempre animada, e muitos aninhos tem para a vida, porque ser assim, pessoa positiva, alegre, faz bem, a vida é mais longa. Dona Maria Irondina Abreu, conhecida pela Mulher dos Excursões, vai a todas. Mora no caminho da Estrela número 12, Estreito de Cambrelobos. Como amiga, como familiar, continua a brilhar mais que o caminho, que a estrela é a estrela do, da tarde, do seu aniversário. Com os parabéns da sua querida filha, Sónia Cristina Abreu, Clara Silva, o marido, o senhor José Adelino da Silva, os seus netos, Jéssica, Sofia, Yara, Kelly e José Lourenço, respectivos namorados das suas netas, o Marco e o Gabriel, a sua bisneta, Maria Alice, o seu tio Cândido Camacho, o seu companheiro Virgílio e o seu filho René, as suas irmãs, Filomena Agrela, Maria Conceição Abreu, Maria Fátima Abreu, seus irmãos, o Virgílio Xavier, e também não ficam para trás, claro, as suas amigas da animação, da garra, da farra e da alegria. Vão a todas consigo. Amiga senhora Gangas e filhas Carla e Mónica e netas. Amiga Délia do Jamboto, amiga Cátia e a senhora Maria do Roque e neta Catarina, não ficando para trás, outra grande amiga das Escadinhas da Vitória, amiga Fátima. Mesmo tema que a razão do meu viver, junta pai e filha, Rony e sua filha Kika, para mais parabéns à Dona Beatriz Rodrigues Coelho Freitas, pelo seu aniversário, pelas suas 90 primaveras, por parte dos seus 14 filhos, Celina, Carmo, Jordão, Beatriz, Dita, Verónica, Aníbal, Adriana, Elsa, Paulo, Américo e Dorita, e Gregório e Inês. Isto é uma família grandiosa. Também os seus genros e noras, tomando já netos e netas, 19, 5 bisnetos, e também a seu irmão, e cunhada e sobrinha.

E assim queremos, nosso aniversariante e todos vós, queremos ver felizes da vida, apesar das contrariedades que a vida temos e que não esperamos. A Dona Maria Rondina de Abreu, mais conhecida pela mulher das excursões, diverte-se e esquece tudo, é, não é? As coisas menos boas, vamos às boas. Mais conhecida vai e todas, também vamos novamente aí, ao caminho.

E Alice, o seu tio Cândido Camacho, o seu companheiro Virgílio, filho do Virgílio, o amiguinho René, as suas irmãs, Filomena Agrela, Maria Conceição Abreu, Maria Fátima Abreu, seus irmãos, o Virgílio Xavier e, claro, junta-se as amigas da farra, das excursões e da alegria, amiga Gangas e as suas filhas, Carla e Mónica e netas. Também a sua grande amiga Délia do Jamboto e as suas amigas Cátia e Dona Maria do Roque, não faltando também a grande amiga, também fazendo parte das excursões, a Fátima. E vamos então agora a subir aquele monte e a minha terra é o Caniçal, com certeza já lá fui e bem animada. A amiga Beatriz Rodrigues Coelho Freitas reside então em Santa Cruz, celebra 90 aninhos de vida, os parabéns são dos seus 14 filhos, Celina, Carmo, João, Beatriz, Dita, Verónica, Aníbal, Adriano, Elsa, Paulo, Américo, Dorita, Gregório e Inês, as seus genros e noras, seus 19 netos, composto de netos e netas e também já soma 5 netos, irmã, irmão e cunhada e sobrinha. E vamos então subir ao monte e minha terra, o Caniçal. Carlos Silva.

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5: E um momento especial com este tema, exatamente para a Dona Maria Erundina de Abreu, conhecida pela Mulher das Excursões, vai a todas. Mora no caminho da estrela número 2, Estreito Câmara Lobos. É bailar pegados, Vasco e amigos. Quando se baila, pegadinhos, coladinhos, melhor ainda, com os parabéns por parte por mais um aninho da sua querida filha. A Sónia Cristina Abreu, Clara Silva, o marido, o Sr. José Adelino da Silva, seus netos, Jéssica, Sofia, Yara, Kelly, José Lourenço e respectivos namorados das suas netas, o Marco e o Gabriel, a sua neta Maria Alice, o seu tio Cândido Camacho, a companheira, vai lá pegados, Virgílio e o filho do Virgílio, que é René, as suas irmãs, a Filomena Agrela, Maria Conceição Abreu, Maria Fátima Abreu, os seus irmãos Virgílio e Xavier, as suas amigas, a senhora Gangas e filhas, Carla e Mónica e netas, a sua grande amiga Fátima, das excursões, das Escadinhas da Vitória, avançamos também com outras amigas, amiga Délia do Jamboto, amiga Cátia e amiga Dona Maria do Roque e neta Catarina, e nada melhor, um momento especial, não é, Dona Erundina? É melhor quando dançamos sozinhos, mas pegadinhos, coladinhos, melhor ainda. A Dona Beatriz Rodrigues Coelho Freitas, também com este tema, Balhar Pegados, vamos sim senhor, pegar consigo e balhar pelos seus 90 aninhos de vida, com os seus 14 filhos, a desejar-lhe muita saúde, a Celino, a Carmo, o Jordão, a Beatriz, a Zita, a Verónica, Aníbal, Adriano, Elsa, Paulo, o Américo, a Dorita, e Gregório, Inês, os seus genros e noras, netos e netas somam 19, bisnetos 5, irmão e cunhado e sobrinha.

Ingredientes para tudo, palha bailarico, dançar e saltar e pegadinhas, mais calmamente bailar. E assim acontece com a Dona Maria Rondina de Abreu, conhecida pela Mulher das Excursões, vai a todas e por isso aqui estamos consigo no Caminho da Estrela, número 2, Estreito de Câmara de Lobos, ainda todas, deixando também os parabéns pelo seu aniversário por parte da sua filha Sónia Cristina Abreu Clara Silva, a seu marido José Adelino da Silva, seus netos Jéssica, Sofia Yara Kelly e José Lourenço, respectivos namorados das suas netas, o Marco Gabriel, a sua bisneta Maria Alice, o seu estimado companheiro Virgílio, o filho do Virgílio, que é o René, as suas irmãs Filomena Agrela, Maria Conceição Abreu, Maria Fátima Abreu, os seus irmãos Virgílio e Xavier, as grandes amigas em força, a Gangas, a senhora Gangas e filhas Carla e Mónica e neta e netas, a sua amiga Adélia do Jamboto, a sua amiga Fátima, também das excursões, e grande amiga Cátia e a Maria do Roque e neta Catarina, todos em peso, a deixar-lhes parabéns com Amália Rodrigues e o seu Fadinho Serrano. Fadinho Serrano para a Dona Beatriz Rodrigues Coelho Freitas, 90 aninhos de vida em Santa Cruz, pelos seus 14 aninhos de vida, pelos seus 90 aninhos de vida, da parte dos seus, sim, 14 filhos. Celina, Carmo, Jordão, Beatriz, Zita, Verónica, Aníbal, Adriana, Elsa, Paulo, América, Dorita, Gregório e Inês, os seus genros e noras, netos e netas 19, bisnetos 5, não faltam também. Dona Beatriz, os parabéns para ainda ser mais feliz do seu irmão, cunhada e sobrinha.

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0: O tempo passa depressa, nem damos por isso. Estamos já na última meia hora do nosso programa, 16h33, rumo às 17h. Continuamos com a nossa querida e simpática amiga e bem animada, Dona Maria Irondina Abreu. Não fosse ela conhecida pela Mulher das Excursões, e vai a todas. Também estamos neste momento no Caminho da Estrela número 2, Estrela de Câmara Louros, em festa consigo, com os parabéns da sua filha, o tema de Ricky Reiner, mãe, a sua filha também é mãe, mas é para a mãe, com um beijinho da sua querida filha, Sónia Cristina Abreu, Clara Silva, o marido José Adelino da Silva, os seus netos Jéssica, Sofia e Yara, Kelly e José Lourenço, respectivos namorados, Marco e Gabriel, a sua bisneta Maria Alice, o seu tio Cândido e também Ecante Camacho, o seu companheiro, o senhor Virgílio, o filho do Virgílio, que é o René, e as suas irmãs, a Filomena Agrela, Maria Conceição Abreu, Maria Fátima Abreu, seus irmãos Virgílio e Xavier, as suas amigas, a senhora Gangas, filha Carla e a filha Mónica e netas, amiga Délia do Jamboto, amiga Cátia, amiga Dona Maria Roque, Maria do Roque e neta Catarina, não faltando também nesta bonita música, os parabéns e um beijinho também, amiga das Excursões, a Fátima das Cadinhas da Vitória. A Dona Beatriz Rodrigues Coelho Freitas continua a celebrar as suas 90 primaveras. Os parabéns continuam a Dona Beatriz, dos seus 14 filhos, querem vê-la hoje e sempre feliz. A Celina, Carmo, Jordão, Beatriz, Zita, Verónica, Aníbal, Adriano, Elsa, Paulo, Américo, Dorita, Gregório e Inês, Cigê, Rosinora, junta-se também Dona Beatriz, netos e netas, somos 19, os bisnetos 5, irmão e cunhada e sua sobrinha.

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2: E os parabéns continuam a chegar no caminho da estrela, número 12, à estrela. Maria Irondina Abreu, conhecida pela mulher das excursões, vai a todas e não perde nenhuma. Por isso faz muito bem. Vamos também todos aí no Estreito de Câmara de Lobos deixar mais parabéns pelo seu aniversário, diz da sua filha Sónia Cristina Abreu Clara Silva, o marido José Adelino da Silva, não faltando também os parabéns dos seus netos Jéssica, Sofia, Yara, Kelly e José Lourenço e respectivos namorados das suas netas, que é o Marco Gabriel, a sua bisneta Maria Alice, o seu tio Cândido Camacho, o companheiro Virgílio e o seu filho René, o filho do seu companheiro, também as suas irmãs, Filomena Agrela, Maria Conceição de Abreu, Maria Fátima Abreu, os irmãos Virgílio e Xavier, as suas amigas Gangas, e a senhora Gangas, e filhas Carla e Mónica, e netas, também demais amigos, amiga Délia do Jamboto, as amigas Cátia, a senhora Maria do Roque e a neta Catarina, e sem faltar outra grande amiga das Escadinhas da Vitória e também das excursões, a simpática Fátima. Deixam-lhes parabéns com música de Miro Freitas. Obrigado por tudo. Ainda não está nos agradecimentos, mas neste obrigado por tudo à mãe, tão carinhosa, valiosa, sogra, avó e bisavó. Tudo isto e muito mais. A dona Beatriz Rodrigues Coelho Freitas, comemorando as suas 90 primaveras, com os parabéns e o carinho. E agradecimento à mãe por tudo, os seus 14 filhos, que jamais esquecerão e têm sempre no coração. A Celina, a Carmo, Jordão, Beatriz, Zita, Verónica, Aníbal, Adriano, Elsa, Paulo, Américo, Dorita, Gregório e Inês, os seus genros e neuras, 19 netos e netas, bisnetos 5, irmão, cunhada e sobrinha.

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4: E assim estamos já com o final da última música do nosso programa do dia de hoje, que é exatamente Ruben Aguiar e este medley que inclui a música do Gago. Graças a Deus o divórcio chegou e penso que são estas três. Ah, e a Sara. Quanto a nós, caros amigos, amanhã estarei cá a partir das 10 horas. Estarei com João Quintino, novas músicas, linda conversa. A partir das 10 da manhã, fim de semana, música pedida com o Júlio Pereira. Música pedida, estou de regresso na segunda-feira. Não perder também a nossa restante programação, quer aqui da Rádio Festival, da Rádio Sol e Palmar, ao longo da tarde. Por isso, estamos consigo, manhã, tarde e noite. Deixamos aqui o convite, continuo desse lado e após as 17 horas, cada rádio tem a sua programação própria. Foi com alegria, amanhã ainda tem mais, a Dona Maria Rondina Abreu Conceição, a conhecer a Mulher das Excursões, já vai a todas, caminho da estrela número 12, Estreito de Camberluz, que seja sempre, sempre divertida e alegre, por muitos aninhos mais, e o que mais deseja, de coração cheio, com muita amizade, a sua filha Sónia Cristina Abreu Clara Silva, seu marido, o seu José Adelino da Silva, seus netos, Jéssica, Sofia, Yara, Kelly, José Lourenço, os seus respectivos namorados das suas netas, que é o Marco Gabriel, a sua belíssima bisneta, sim, também, com certeza, se Deus quiser, vai ser animada como a bisavó, é bisneta, Maria Alice, o seu tio Cândido Camacho, o seu companheiro Virgílio, o filho do Virgílio, que é o René, as seus irmãos, a Filomena Agrela, Maria Conceição Abreu, Maria Fátima Abreu, seus irmãos Virgílio e Xavier, as suas amigas, a senhora Gangas e as filhas, Carla e Mónica e netas, outras amigas, que é a amiga Délia do Jambuto, as amigas Cátia, a senhora Maria do Roque, a amiga Maria do Roque e neta Catarina, e ainda também a amiga das escadinhas da Vitória, lhes cantar Vitória, amiga Fátima. Vão terminarmos por aqui com estes seus familiares amigos, da melhor forma, não fosse esta música bem divertida e animada nas excursões. Dona Maria Rondina, amanhã há mais da minha parte. Foi um prazer a conhecer. Eu também sou muito simpática e que seja muito feliz e continue assim, porque a vida, o carnaval, são 3 dias, a vida pode ser um, e nunca sabemos como é o último, e há que aproveitar cada minuto, cada segundo, divertir-se e também ir às excursões e muito mais. Felicidades, amiga Irondina. A linda Dona Beatriz Rodrigues Coelho Freitas amanhã ainda volta, são os seus 90 aninhos de vida, a festejar em cheio, em Santa Cruz, com os seus 14 filhos, genros, noras, netos e netas 19, 5 bisnetos, irmão, cunhada e sobrinha, que venham muitos mais. Dona Beatriz ainda vai no 90º aniversário. 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Quanto a nós, caros amigos, estamos sim também, vésperas de um fim de semana, aqui com as nossas amigas no direto, continuação de uma tarde muito feliz, Esmeralda e também Inês Franco, um beijinho, chegaram ainda a tempo, Alexandra Alves, isto no final, Anabela Ferreira, Força e Saúde, Maria Helena Plantes no Brasil, Verónica na África do Sul, Almerinda Pinto e tantos amigos mais. E também ainda não cumprimentei aqui a Elizabeth Freitas, tudo bom, amiga Elizabeth? Estamos mesmo no fim, da melhor forma terminamos com este medley de Ruben Aguiar, música bem animada para o encerramento do nosso programa desta tarde, sexta-feira, dia 5 de junho de 2026. Da minha parte, por hoje então é tudo, amanhã estou de volta às 10 da manhã e bem acompanhado, fique bem, seja feliz e se puder tornar alguém feliz também, fica bem. Até amanhã.

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0: Daqui a pouco nesta emissão sobre o Mangostão da Lister Mais, vai ouvir os de Olinda. A voz de Ana Bacalhau.
1: Se é para acontecer, pois que seja agora.
0: É para ouvir daqui a pouco aqui na sua rádio. Vamos continuar a ouvir exemplos de quem toma o Mangostão. 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
3: O Juntos pelo Povo considera preocupante a crescente dificuldade criada pelo governo PC-CDS no acesso à habitação das pessoas, famílias e jovens em situação de vulnerabilidade social e financeira. A deputada Jéssica Teles aponta o problema às atuais políticas públicas da região, afirmando que a realidade por ela descrita se fundamenta em factos, acompanhando e ajudando nas formalidades burocráticas as pessoas e famílias que recorrem aos programas de habitação pública na esperança de encontrar uma resposta para as suas dificuldades. O último plenário nacional do Sindicato dos Trabalhadores dos Registros e do Notariado reuniu cerca de 3 mil trabalhadores em todo o país e provocou perturbações significativas no funcionamento dos serviços de registros. Na Madeira, houve um encerramento generalizado dos serviços de registros, com exceção da Casa Pronta do Funchal e dos serviços GAR, que é NH, localizados em lojas do Cidadão, que se mantiveram em funcionamento. Os combustíveis descem quase 9 cêntimos para a próxima semana, segundo os valores divulgados pelo Governo Regional. Os novos preços mantêm-se abaixo dos praticados nos Açores e no continente. A gasolina será 4,1 cêntimos mais barata do que no arquipélago açoriano e 12,7 cêntimos inferior à média nacional. No caso do gasóleo rodoviário, a diferença será mais expressiva, de 11,8 cêntimos face aos Açores e de 13,3 cêntimos em relação ao continente.
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2: Meus amigos e amados de meu Pai, que Deus abençoe todos vocês, em especial que Ele venha ao encontro da necessidade de você que está sofrendo, que está gemendo, que está padecendo nestes últimos tempos. Que o Espírito Santo venha ouvir o seu clamor, porque nós que somos cheios de falhas, de erros, que somos humanos, somos capazes de sentir a dor do nosso semelhante. Imagine Deus, que é amor. Não é? Então, amiga e amigo, creia e receba o que Ele, Deus, tem prometido. Quem crê em mim, disse Jesus, quem crê em mim e for batizado será salvo. Salvo. E ele fala que não é da salvação do corpo, embora ele cure os enfermos, liberte os cativos, mas ele quer salvar a alma. A alma. Porque a alma é eterna, o corpo fica por aí. Apesar de toda a glória de Salomão, toda a sua riqueza, toda a sua grandeza, toda a sua sabedoria, apesar disso, o corpo dele virou pó. É isso aí. Então, foca a sua vida na eternidade. Jesus disse: trabalhai não pela comida que perece, mas pela comida que permanece para sempre, por toda a eternidade, que é a alma. Então, tratando desse assunto muito especial, nós temos falado sobre a fé e o amor. Sem fé é impossível agradar a Deus.

É impossível. Não há como uma pessoa agradar a Deus sem fé. Mas o apóstolo Paulo, dirigido pelo Espírito Santo, o próprio Deus fala que permanecem a fé, a esperança e o amor. Estes três: fé, esperança e amor. Mas o maior destes é o amor. E nós vemos isto na vida do nosso pai Abraão. Abraão, Abraão, o grande Abraão. Eu sempre tive Abraão como o meu referencial. É claro que Jesus é o meu Senhor e Salvador, é o meu Deus, é o meu líder, é o meu Pai, ele é o meu tudo. Mas entre os homens como eu, então eu sempre coloquei Abraão como meu referencial. E como tal, a gente nota que Abraão, ele tomou uma atitude de fé para obedecer à palavra de Deus. Quando Deus o chamou, ele não teve amor para seguir a Deus, não. Ele teve que apelar para a fé. Ou ele cria naquela chamada, ou ele não cria. Ele creu. E essa crença dele, essa crença, essa fé de deixar tudo para trás, deixar a família, deixar a parentela, melhor dizendo, deixar os bens, o patrimônio, ir para uma terra distante sem saber que terra era essa, ele teve que tomar uma atitude de fé e ele seguiu a voz de Deus. Então, Abraão é um referencial de fé, a fé que nos leva até a terra prometida, que é a terra celestial, a nossa eternidade, a salvação. Tem que começar com a fé. Mas, Abraão foi provado e aprovado, sobretudo no seu amor. O ato mais difícil da vida de Abraão não foi ter deixado sua terra para trás, Harã para trás, e sair pelo deserto, não. O dia mais cruciante da vida dele foi quando Deus disse para ele: olha, Abraão, toma o teu filho, o teu único filho, Isaque, e leva para o monte que eu te mostrarei, que é o Monte Moriá, que era o monte onde foi construído o templo, o primeiro templo de Salomão. E hoje tem uma mesquita muçulmana. Então, o que que acontece? Deus provou o amor de Abraão. Deus provou a sua fé e o seu amor. Primeiro, quando o chamou de Harã para a terra prometida. Depois ele provou o amor de Abraão, quando disse-lhe: leva teu filho, teu único filho, Isaque, e ele tinha o quê? Uns 7 anos de idade, mais ou menos, e vai para a terra que eu te mostrarei, e sacrifica-o ali no monte para mim. E Abraão, quieto, calado, gemendo, ele não falou com ninguém.
o que Deus lhe havia falado. Ele simplesmente obedeceu. Obedeceu. Se Abraão seguisse o seu coração, ele não obedeceria. Mas ele seguiu a sua fé. E por causa da sua fé, ele provou o seu amor para com Deus. E Deus, então, disse: ó, Abraão, por causa disto, desse amor que pela fé você está mostrando para comigo, eu jurei que te abençoaria. Deus não precisava jurar. Deus não precisava prometer. Se ele falasse, estava falado e pronto. Mas ele, além disso, ele foi além. Ele jurou por ele mesmo. Ele não tinha por quem maior para jurar, ele jurou por si próprio. Então, minha amiga e meu amigo, por isso que quem abençoa Abraão ou seus filhos é abençoado. E quem amaldiçoa Abraão e os seus filhos é amaldiçoado. Então, a bênção e a maldição está à nossa disposição em obedecer ou não a palavra de Deus. Se nós abençoamos Abraão, então nós seremos naturalmente abençoados. Se nós amaldiçoamos Abraão, quer dizer, a descendência de Abraão, nós estaremos sendo amaldiçoados, porque Deus disse: abençoarei os que te abençoarem, Abraão, e amaldiçoarei os que te amaldiçoarem. Então, nós temos aí líderes estadistas que morreram amaldiçoados porque amaldiçoaram Israel. E morreram. E com certeza hoje estão no inferno. Agora mesmo estão gemendo no inferno. E não é o pior. Porque além do inferno existe o julgamento final que leva as pessoas para o lago de fogo e enxofre, onde estarão o diabo, a besta, o falso profeta, a morte e o próprio inferno, além daqueles que não têm os seus nomes inscritos no livro da vida. Mas vamos falar de Abraão e a sua fé e o seu amor. Abraão provou a sua fé em Deus e provou o seu amor a Deus. Primeiro, com a fé, ele aprendeu a amar a Deus. Ele usou a fé para amar a Deus. O apóstolo Paulo, o Espírito Santo, através de Paulo, diz: agora, pois, permanecem a fé, a esperança e o amor. Estes três. Mas o maior destes é o amor. Sabe por que o amor é maior? Quando ele fala lá: ainda que eu dê todos os meus bens para os pobres, se eu não tiver amor, nada disso me aproveitará. Ainda que eu tenha tamanha fé de transportar montes, mas se eu não tiver amor, de nada adiantará. Então, o Espírito Santo ensina-nos que é através da fé que nós conhecemos o amor. O amor quem é? É o próprio Deus. É o Espírito Santo. Quando você lê 1 Coríntios capítulo 13 e fala do amor, ali está falando do Espírito Santo. É óbvio que é o Espírito Santo, o amor, que nos conduz à fé, que nos dá a fé, que nos empresta a fé. E essa fé
nos faz conhecer o amor. É muito grande, é muito glorioso isso. Mas, infelizmente, as pessoas confundem, e eu quero

Onde estiveres o teu coração, ali estará o teu tesouro. Quer dizer, se o seu tesouro está no filho, se o seu tesouro está num filho, numa filha, no familiar, no ente querido, na sua família, se o seu tesouro está nas coisas ou pessoas neste mundo, você é pobre e miserável. Deus está ensinando que há diferença entre amor e amor. O amor que Deus está tratando aqui, no grego a gente vê essa diferença. O que é o amor? Há uma diferença brutal entre o amor de Deus, que é o próprio Deus dentro de nós, e o amor para com as coisas ou pessoas deste mundo. Veja, o coração é que vai conduzir, então, a nossa... Se nós dermos ouvidos ao coração, ao nosso sentimento, à nossa alma, a nossa alma, o nosso coração vai nos conduzir àquele, ao amor, aquilo que nós tocamos, pensamos, que nos dá prazer aqui neste mundo. Mas se a minha cabeça pensa, raciocina em termos de Deus, o Criador e a criação, então a minha cabeça vai estar focada no tesouro maior, que é o próprio Deus. Por isso, o apóstolo diz: permanecem a fé, agora, pois, permanecem a fé, a esperança e o amor. Estes três, mas o maior é o amor. O maior destes é o amor. E quando nós tratamos de amor pela fé, nós estamos tratando do Espírito Santo. Você já imaginou, minha amiga e meu amado amigo, presta atenção, você ter o privilégio de receber o próprio Criador, aquele que disse: haja luz, e a luz se fez. E tudo se fez saindo apenas da sua boca a palavra. Já pensou você ter esse Espírito dentro de você? Isso é muito amor. Só Deus é capaz de fazer isso. Mas ele só faz isso se pela fé você se inclinar para com o filho dele, entregar a sua vida para o filho dele, Jesus, que morreu para que pudesse nos salvar. Então, é muito forte. Não sei se eu consigo me exprimir, me explicar, mas eu creio que o Espírito Santo, neste momento, ilumina você, ilumina o seu entendimento, para você não venha confundir alhos com bugalhos. Não. Uma coisa é uma coisa, outra coisa é outra coisa. Uma coisa é você conquistar as bênçãos de Deus pela fé. Outra coisa é você ser conquistado pelo amor de Deus de forma tal que você entrega a sua vida de forma irrestrita, incondicionalmente. Você entrega a sua vida: eis-me aqui, Senhor. Eu não te vejo, eu não te sinto, eu não te toco. Eu só sei que está escrito aqui a promessa que o nosso Senhor Jesus Cristo fez: eu vou, mas não vou deixá-los órfãos. Diz, falando para os seus discípulos: eu enviarei o outro consolador.

Consolador, que é o Espírito Santo. E ele estará para sempre convosco e em vós. Foi isso que aconteceu comigo. E por conta disso é que nós levamos, ou procuramos levar, ou tentamos levar, aquilo que ele nos tem dado para aqueles que creem, que têm fé, para tomar posse de algo que não vê, não toca, não sente, mas que sabe, tem certeza que está vivo. É o nosso Senhor e Salvador Jesus Cristo. Ele é o nosso Redentor. Ele que redimiu a nossa alma do pecado, da morte, do inferno. Ele foi o único e é o único capaz de tornar o homem mais podre na face da terra no homem santo, puro, limpo, imaculado. Só ele pode fazer isso. Ele é capaz de fazer de você, mulher, ou homem que tem se entregado à prostituição, à destruição, você tem vendido o seu corpo, a sua honra, a sua glória, você tem vendido por migalhas, por algumas moedas. Ele deu a vida dele, não deu moedas. Ele deu a vida dele. Deus veio ao mundo em carne e osso, sangue. Ele encarnou neste mundo. Ele veio e se fez carne neste mundo, para que na carne ele pudesse pagar o preço do seu pecado e arrancá-lo, removê-lo da sua vida para sempre. Foi o que ele fez comigo. Então eu não tenho como recompensar essa grandeza de redenção do meu Senhor para comigo. Eu não tenho. O que eu tenho tentado fazer é levar para as pessoas a minha experiência pessoal com ele. Sem fé é impossível agradar a Deus. Mas uma vez que ele nos dá a fé, porque é Deus quem opera em nós tanto o querer como o realizar, então é ele quem se revela para nós através do Espírito Santo, que é o amor. Por isso, o amor é maior. O amor é maior. E quem nasce do amor, naturalmente carrega o amor consigo por toda a sua vida, querendo levar as pessoas, as demais pessoas, esse amor que ele nos tem dado. Então, amiga e amigo, entenda, uma coisa é o amor-sentimento, mas o amor a Deus não tem nada a ver com sentimento carnal. O amor a Deus é atitude, é ação, porque aqui neste mundo, com um sentimento de amor, a gente pega, a gente sente prazer, a gente sente tristeza, a gente sente angústia. Na carne a gente sente qualquer coisa. Mas o amor, ou melhor, o amor, é isso mesmo, o amor da fé, que vem da fé, esse você não vem, você não sente, você não toca, você não vê. Porque é pela fé, é a certeza. Essa certeza, esse milagre da certeza, da fé, que Deus deu a Abraão, porque Abraão teve fé porque Deus lhe deu essa fé.
É Ele que opera em nós tanto querer como realizar. Deus provou aquela fé que deu a Abraão, e Abraão passou no teste. Mas depois, com o tempo, muitos anos depois, Deus prova a Abraão, agora não a fé, mas o amor. E Abraão atende ao amor de Deus, porque ele já ouvira a voz de Deus, ele já obedecera a Deus. Agora é uma questão pessoal, e ele manifestou esse amor quando deu o filho dele de 7 anos, filho da velhice. Você sabe que filho de velho tem mais valor do que filho de moço. Claro! Filho da sua velhice. Filho da sua velhice. Eu imagino que você que me ouve, que por acaso tem já uma idade avançada e teve um filho, imagine o que você deve sentir. Não é o meu caso, não. Mas eu sei que muitas pessoas têm tido essa experiência. Imagine o dengo que você tem para com você que já tem uma idade avançada, para com um filho da sua velhice. Pois bem, Abraão tinha um carinho todo especial para com o seu filho Isaac. Muito glorioso isso. Mas quando Deus o pediu, ele não negou. Ele teve fé e amor para oferecer o filho no Calvário, lá no Calvário dele. Amiga e amigo, isso não tem nada a ver com sentimento carnal, sentimento do coração. Tem nada a ver. Nada a ver. O coração é enganador, é cruel. Só Deus conhece o coração, nem a própria pessoa conhece o seu próprio coração. Só Deus conhece. E Deus sonda os corações. Ele sonda os nossos corações. E é óbvio que quando ele chama uma determinada pessoa, por exemplo, você que foi escolhida para receber o Espírito Santo, Deus escolheu você. Você foi batizado com o Espírito Santo. Graças a Deus. Isso foi uma dádiva de Deus. Essa é uma riqueza incalculável. Nada nesse mundo, nada neste mundo podre pode ser comparável ou comparado a esse amor que Deus delegou a você. Fazer o Espírito dele vivo, morar dentro de você. Uma pessoa cheia de falhas. É o meu caso. É o meu caso. Só mesmo o poder do amor. Por isso que ele diz aqui, agora, pois, permanecem a fé, a esperança e o amor. Porém, estes três, o maior entre os três, o maior é o amor. Porque Deus é amor. E quem nasce do amor, quem nasce de Deus, ama. Quem não nasce de Deus é interesseiro, quer as bênçãos mediante a fé, mas por falta do amor acabam até perdendo a fé. Então, pense bem, minha amiga, meu amigo. Deus escolheu aqueles que o mundo desprezou, que o mundo tem desprezado. Deus escolheu você para fazer depositar dentro de você a glória da sua presença, que é o Espírito Santo, por causa da sua fé no Senhor Jesus Cristo, como único Senhor e Salvador.
E é óbvio, com essa fé, você então teve acesso ao conhecimento pessoal com Deus, o seu Pai, o seu eterno Pai. Aleluia. É isso, minha amiga e meu caro amigo, que nós temos que trabalhar. Trabalhar pela comida que permanece por toda a eternidade, que Deus tem reservado para aqueles que o amam. Para aqueles que o amam. Tem fé? Sim, claro. Mas, sobretudo, amor. Porque muitos que têm fé, eu tenho visto muitos que tiveram uma grande fé, fé para curar enfermos, fé para expulsar demônios, fé para tudo, igual Judas Iscariotes. Teve fé durante o ministério de Jesus para curar os enfermos, expelir demônios, etc. Mas na hora do amor, quando foi provado, ele falhou e perdeu tudo, inclusive a própria fé. Deus abençoe a todos e até amanhã, em nome de Jesus. O amor é o maior dos três: fé, esperança e amor. O amor é o maior dos três. Deus abençoe e até amanhã, em nome do Senhor Jesus. Graças a Deus.

0: Em um mundo de tantas aparências, está cada vez mais difícil encontrar o que é verdadeiro. Seja sincero. Segundo historiadores, oleiros na Roma antiga fabricavam vasos de barro e os colocavam para secar no calor do fogo ou do sol. E era comum que alguns rachassem. Para não descartar essas peças e preocupados apenas com o lucro, alguns desonestos fechavam as fissuras com um tipo de cera e em seguida pintavam, cobrindo as falhas e vendiam sua cerâmica como perfeita, misturada com as demais. Mas como fraude e mentira têm prazo de validade, logo as imperfeições eram descobertas. A cera aplicada, com o calor do sol, derretia e a peça se quebrava. Também não suportava o peso da água que era colocada no recipiente e pouco tempo depois começava a vazar. Diante de uma farsa tão absurda feita por alguns, comerciantes de cerâmica honestos começaram a colocar placas sobre suas peças de barro com a frase em latim "Sine cera", que quer dizer sem cera. Logo também os compradores questionavam: este vaso é com cera ou sem cera? Daí, com o tempo, se originou a palavra sincero, que conhecemos hoje. Alguns debatem a veracidade dessa história. No entanto, a ideia de ser sincero ou sem cera em nossas vidas é totalmente real. Sinceridade é ser autêntico, franco, e não se esconder atrás de máscaras ou disfarces. É ser puro. É assumir o que de fato é. Estamos vivendo tempos de escassez de pessoas sinceras. Cada dia que passa, a falsidade torna-se vitrine de muitos que estão dentro das igrejas. Aos olhos humanos, são idênticos aos genuínos, mas se esquecem que Deus, como um bom oleiro, sabe quem é quem, por dentro e por fora. O Senhor Jesus era manso e misericordioso com os humildes e sinceros. Mas veja como ele reagia com os falsos e hipócritas.
1: Escribas e fariseus, hipócritas, cegos! Vocês são semelhantes a sepulcros caiados, que por fora realmente parecem formosos, mas interiormente estão cheios de ossos de mortos e de toda a imundícia. Exteriormente vocês parecem justos aos homens, mas interiormente estão cheios de hipocrisia e iniquidade.
0: Quem esconde a cera do pecado e da dissimulação dentro de si, cedo ou tarde, com o fogo será derretido e, por fim, destruído. Mas a chance para você que ainda carrega uma pequena chama de sinceridade no seu interior. Permita ser quebrado por Deus. Se desfaça de toda mentira que te cobriu até aqui e se entregue como barro nas mãos do oleiro, que com todo cuidado e carinho irá te moldar e te transformar num vaso sem cera. Somente o sincero está apto para receber o Espírito de Deus, que é o fogo consumidor. Um vaso sem esse tesouro é frágil e de valor insignificante, mas, com o Espírito Santo, o seu valor é incalculável. Agora, resta saber quem é você destes dois vasos: o com cera ou sem cera?
2: A minha atitude foi fundamental para solucionar um problema que, aos olhos da medicina, não tinha solução. Em 2000, eu conheci a Igreja Universal. Eu vim de uma outra denominação. Eu fui aprimorando a minha fé. Eu me casei, né, durante esse período que eu já estava na igreja. Eu tive dois filhos. aconteceram algumas coisas na minha vida que eu tive que realmente exercitar a minha fé. A minha filha, ela mudou de colégio, ela estava num colégio e ela foi para outro. Quando, de repente, ela estava na sala de aula, ela teve um desmaio. Me ligaram, né, da escola e falando para mim, olha mãe, você precisa vir até aqui porque a Luísa teve um probleminha de saúde, ela não está se sentindo bem. E lá chegando, eu me deparei com uma situação assim totalmente nova, porque a Luísa não estava nem falando e nem andando. Eu colocava ela sentada, ela ia para trás. Eu falava, Luísa, a mamãe tá aqui, fala comigo, tudo. Ela não falava absolutamente nada. Dali nós já fomos pro pronto-socorro. Ela ficou exatamente 10 dias sem falar absolutamente nenhuma palavra. E o maxilar dela ali travou. Então a Luísa ficou 10 dias sem comer absolutamente nada. Foi quando a gente precisou trazer um dentista para poder destravar o maxilar dela. Os médicos falavam que poderia ser síndrome de Guillain-Barré, por ela ter perdido, né, a movimentação. Ela não sentia absolutamente nada. Eles colocavam agulhas na perna dela, todos os membros dela. Ela não tinha nenhuma reação, nem de dor, não tinha nenhum tipo de sensibilidade. E isso passaram-se meses. Foram exatamente 6 meses. Quando ela voltou a andar, depois de muita fisioterapia, de muito tratamento. Por diversas vezes, eu lembro que eu entrava no quarto e eu falava, Deus, eu só tenho o Senhor. O que está acontecendo com a Luísa é para testemunhar e para mostrar e engrandecer o seu nome. Eu falava, isso que está acontecendo com ela um dia vai ser um testemunho. As pessoas vão entender a grandeza do Senhor na minha vida e na vida dela também. E ela voltou para a escola, voltou a ter uma vida normal. Quando um dia ela ia para o metrô, para a escola de metrô, e aí me ligaram falando que ela tinha tido um desmaio no metrô. Ela voltou exatamente igual, sem andar e sem falar. O meu lado humano, o meu lado de mãe, era para eu ter tido um desespero. Pra, tipo assim, quando eu cheguei no hospital e vi a Luísa exatamente igual, eu pensei, como mãe, eu pensei, não é possível, não, isso não está acontecendo. Mas eu falava, não, se Deus deixou que isso acontecesse, alguma coisa nós vamos tirar disso tudo. Nós vamos sair daqui mais forte, nós vamos... E ali eu estabeleci a minha fé, porque tinha somente aquilo. Eu e a minha fé, eu só tinha a minha fé para me alicerçar naquele momento. E aí eu lembro que a gente foi fazer alguns exames, e nesse exame a Luísa estava fazendo uma ressonância. Quando, naquele momento, a Luísa teve uma parada cardiorrespiratória. Os médicos vieram todos correndo para ver e cortaram a veia dela para trazer ela de novo, né, à vida. Eu tinha um filho menor que ele acabou ficando com a babá. Ela cuidava dele, ela levava pro colégio, ela fazia todas essas coisas. E eu me dedicava à Luísa, porque eram muitos tratamentos. Era fisioterapia, era fonoaudiólogo, era psicólogo. E ela falava, mãe, eu não aguento mais. Ela ficou tão doente que ela chegou a vomitar o suco gástrico, porque ela não conseguia comer. Nesse período todo, de várias internações, de várias coisas, ela acabou tendo uma depressão muito grande. E ela começou a tomar medicação para tratar dessa depressão. E um dia a gente está em casa e eu estou ajudando o meu filho menor a fazer lição da escola. Quando ela fala assim, mãe, me desculpa. Aí eu falei, o que aconteceu, Luísa? Ela falou assim, olha, eu tomei todos os comprimidos. E ali a gente teve que correr com ela para o hospital. Teve que fazer os primeiros socorros. E eu, do jeito que eu estava sentada, eu continuei. Eu lembro que uma senhora veio para mim e falou, não é possível que você não tenha reação. E aí eu pensei naquela hora, eu tenho reação, eu tô falando com Deus. Eu tenho certeza que não vai acontecer nada com a Luísa, que ela vai sair daqui curada. E eu me lembro que teve um domingo mesmo, eu falei pro meu esposo, você pode ficar aqui com a Luísa, eu preciso sair um pouco. E eu fui para a igreja. E ali eu falei, Deus, Eu preciso que o senhor me ajude, que o senhor me carregue, que o senhor me dê forças pra continuar, pra ficar nessa batalha, pra vencer essa batalha, porque essa batalha, eu tô ficando exausta. Como tá escrito na tua palavra, o Senhor levou sobre si todas as nossas enfermidades, então minha filha não pode ficar enferma, ela não vai ficar enferma. Então ali, eu deixei todo o sentimento de mãe de lado. Foi onde que eu clamei e falei, Deus, eu vou sair daqui com uma resposta. E eu saí dali mais leve, mais aliviada, porque eu tinha certeza que a situação ia melhorar. E depois daquele dia, as coisas só foram melhorando. Ela voltou para a escola, terminou os estudos, hoje está fazendo faculdade. Deus não só curou a minha filha, Ele mudou a minha vida por completo. Eu tenho uma família abençoada, eu sou bem-sucedida no meu trabalho, mas tudo isso eu só aconteceu realmente porque eu tenho o Espírito Santo. O Espírito Santo me deu forças, Ele estava comigo todos os momentos que pareciam ser desesperador, que parecia ser que eu não iria conseguir, vinha aquela paz, aquela tranquilidade. Por quê? Porque eu tenho o Espírito Santo. Ele que move a minha vida, Ele que transformou a minha vida, Ele que rege a minha vida, que a minha e a da minha família.
0: Cada um de nós tem razões que são motivos para festejar. Chega a ser difícil conter a alegria de uma grande notícia. Mas a comemoração de um grande acontecimento não é um hábito apenas neste mundo. No céu também há festa. E o motivo? Quando alguém que estava perdido se encontra e se arrepende. Haverá mais alegria no céu por um pecador que se arrepende do que por 99 justos que não precisam arrepender-se. Num universo de mais de 8 bilhões de pessoas, o sacrifício de Jesus salvou mais uma alma de uma enorme multidão que caminha para o inferno. Se a humanidade pudesse ver a diferença entre o número de pessoas condenadas e os de salvas, certamente se assustaria. Uma grande e assustadora maioria sendo condenada à morte eterna no lago de fogo. Teria uma breve noção do quanto é difícil a salvação da alma. É uma porta muito estreita. Muitos até vão tentar, mas não vão conseguir. As pessoas sofrem com um sentimento de culpa, mas não largam aquilo que lhes faz mal. Erram, se sentem mal, pedem perdão e então juram que aquilo nunca mais irá se repetir. Mas logo estão cometendo o mesmo erro novamente. Você provavelmente conhece alguém assim. Ou talvez essa pessoa seja você. A humanidade é orgulhosa. Mesmo sofrendo, não dá o braço a torcer. E o pior não é sofrer as consequências nessa vida, mas sofrer a condenação eterna. Por isso, quando alguém sinceramente se arrepende, tenha certeza, o céu entra em festa. Como cada vítima salva de um resgate, mais uma pessoa encontrou a salvação de sua alma. Esta é a maior alegria de Deus. Encontrar pessoas arrependidas, corajosas para dizerem, eu errei, e reconhecer que precisam de salvação. Arrependem-se do modo que viviam até aquele momento e dividem suas histórias pelo arrependimento. Este é o primeiro passo para quem deseja participar da alegria que promove festa no céu.
3: Peço a atenção de vocês. Senhor, vou doar aos pobres metade dos meus bens. E se roubar alguém, restituirei a pessoa 4 vezes mais.
4: Hoje houve salvação nesta casa. Porque este homem também é filho de Abraão. Porque o filho do homem veio buscar o que se havia perdido.
0: Se há tamanha comemoração no céu pelo arrependimento, imagine quando houver a conquista da salvação. Hoje, você pode ser o motivo de uma grande festa no céu.
5: Neste momento, vamos unir a nossa fé. 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
6: Em nome do Senhor Jesus, meu Deus, nós elevamos a Ti os nossos pensamentos. E neste momento oramos em favor de todas as pessoas que estão aflitas. Oramos em favor dos oprimidos, daqueles que estão doentes, enfermos, desenganados pela medicina, pessoas que já foram a tantos sítios à procura de uma solução, de uma saída para os seus problemas. Pessoas, Senhor, que têm chorado, têm sofrido, têm vivido tristes, amarguradas, e eu oro por elas. Eu oro por aqueles que têm vivido momentos de dor, de amargura, de sofrimento. Pessoas, meu Deus, que já não sabem mais a quem pedir ajuda, a quem pedir socorro. O Senhor disse na Tua palavra que tudo aquilo que pedíssemos ao Pai em Teu nome crendo, o Senhor faria. Nós pedimos, meu Deus, estenda as Tuas mãos para curar, para libertar, para livrar essa pessoa de tudo aquilo que tem trazido a dor, a tristeza, a amargura, o sofrimento, tudo aquilo que tem feito essa pessoa chorar, se desesperar. Venha ao encontro de todas elas. Ajude essa pessoa. Ajude esse homem que está há muito tempo a sofrer com esse problema. Essa pessoa, meu Deus, que já foi a muitos sítios, muitos lugares, à procura de uma solução e não encontrou. Só o Senhor pode dar a solução, a saída. Só o Senhor pode mudar essa situação. Só o Senhor pode livrar essa pessoa de todo o sofrimento, de todos os males. Portanto, ó Espírito Santo, traga a solução, traga uma saída, traga agora a paz para esta pessoa que sofre. Eu peço em favor de todos, eu oro para que o Senhor, em nome de Jesus, traga para esta pessoa a solução que ela tanto necessita. Eu oro por todos, eu peço pelas famílias, pelos lares, eu peço que o Senhor venha tocar nessa criatura que sofre, toca neste homem, toca nesta senhora, livra essa pessoa de todo o sofrimento, faça um milagre acontecer agora, faça, Espírito Santo, um milagre acontecer na vida deste homem, desta senhora, mas que acabe agora o sofrimento, que acabe a tristeza, a angústia, a opressão, a depressão, a amargura, a tristeza, que acabe o sofrimento da vida desta pessoa e que ela receba a paz que ela tanto deseja, a alegria que ela tanto espera receber. Ó Espírito Santo, faça um milagre nesta hora. Há pessoas que não suportam mais, que estão há anos que sofrem com essas dores, com essas doenças incuráveis, há anos que essa pessoa sofre com dores pelo corpo, dores de cabeça, dores nos ossos, o sofrimento já dura tanto tempo, o sofrimento tem tirado até a vontade de viver. Essa pessoa perdeu o prazer de viver, mas que o Senhor toque nela agora, meu Deus, e faça um milagre. Faça um milagre, Senhor, cura, liberta, abençoa, remova o sofrimento, remova o mal, remova a dor, remova a angústia, o desespero, traga a saúde para essa pessoa que sofre. Faça um milagre, ó Espírito Santo. Eu entrego a vida de todos em Tuas mãos. Que o Senhor abençoe a todos, abençoe as famílias, abençoe os lares, abençoe a cada pessoa que ora conosco neste momento. Seja este copo com água consagrado, abençoado, e todos que dele beberem recebam a saúde, recebam a cura, recebam a libertação em o nome do Senhor Jesus. E aquele que crê, diga amém e graças a Deus. Agora, beba com toda a sua fé dessa água e seja livre, seja curado, seja liberto, seja abençoado agora.

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1: Deus abençoe a todos nesta programação, A Hora dos Milagres. No programa de hoje, nós vamos ter coisas boas, aonde Deus estará abençoando você, abençoando sua vida, sua casa, a sua família. Estaremos falando de domingo, porque domingo é o dia do Senhor, aonde nós colocamos toda a nossa força para que as pessoas, elas cheguem à igreja e elas recebam a maior de todas as bênçãos, que é o Espírito Santo. Meu amigo, minha amiga, fica ligado conosco. Nós vamos agora ouvir uma belíssima canção e daqui a pouco voltaremos com todos vocês.

0: Sempre nós falamos que tem que existir testemunho na igreja. O testemunho é a veracidade do poder de Deus. O testemunho aonde nós colocamos a nossa força, mostrando para todos que Deus é grande e soberano. E colocamos a nossa força para libertar as pessoas, colocamos a nossa força para que as pessoas elas tenham um encontro com Deus, elas sejam curadas, mas a maior de todas as bênçãos é a pessoa receber o Espírito de Deus. Então nós vamos agora ouvir testemunhos de fé, pessoas que receberam o Espírito Santo. Voltaremos com todos vocês.
1: Qual o seu nome?
2: Micaela Marcos.
1: Micaela, como era a sua vida antes de chegar ao centro de ajuda?
2: Eu era uma jovem revoltada com tudo e com todos. Pela aparência das pessoas de fora, eu até era uma jovem comportada, obedecia à minha família, mas dentro de casa é que eu me transformava. Eu cheguei a sair à noite, cheguei a consumir drogas, álcool, andava em más companhias, já cheguei até a andar com pessoas de membros de gangues. Enfim, eu, apesar de ter boas notas e ser uma boa aluna, eu era, como é que eu posso dizer, eu era falso aquilo que eu transmitia para todo mundo.
1: Porque vivia de aparência.
2: Vivia de aparência, exatamente. E por trás, eu mentia aos meus pais, eu já cheguei também a furtar pequenas coisas dentro de casa mesmo, assim, para ajudar os meus amigos a comprarem droga. Enfim, eu já cheguei a fazer coisas mesmo que os jovens de hoje em dia fazem lá fora e que dão vergonha aos seus pais.
1: E como que você chegou ao centro de ajuda? Como você começou a fazer as reuniões? Como é que foi?
2: Sim, eu cheguei no centro de ajuda e comecei a ouvir tudo aquilo que os pastores diziam, comecei a ver as correntes e vi que muitos jovens também chegaram como eu, mas que hoje eu via um brilho diferente neles, eu via uma diferença. Então eu comecei a buscar por mim também, comecei a buscar por essa diferença, por essa transformação que eu via neles. E comecei a participar dos propósitos, comecei a colocar em prática na minha vida aquilo que eu recebia. E pronto, e aos poucos eu fui mudando e hoje estou completamente transformada.
1: Quando você diz transformada, como é que está a Micaela? Ela hoje?
2: Hoje a Micaela é responsável, hoje a Micaela dá um bom testemunho para a minha família, para os meus amigos, para todos aqueles que me veem, mas de verdade, no meu interior eu tenho paz, eu sou feliz, tenho realizações sentimentais, na minha saúde, enfim, ao buscar pelo meu interior, o meu exterior foi acrescentou tudo, foi completamente tudo transformado.
1: Hoje você pode dizer que não vive mais de aparência?
2: Não, não, hoje eu vivo na verdade.
1: Tem paz?
2: Tenho paz.
1: Muito obrigado.
3: Qual a experiência da senhora com o poder de Deus?
4: Foram várias, não é? Foi na saúde, foi na vida espiritual, fui liberta de todo o pessimismo, toda a tristeza, toda a angústia, toda a depressão. Fiquei completamente liberta, entrei no Espírito Santo e então senti muita paz, muita alegria de viver.
3: E em relação à saúde?
4: A saúde depois era a depressão e depois também tive um cancro. Fui curada das duas coisas, da depressão e do cancro. Fui ao médico novamente e já não tinha nada.
3: Está liberta e curada hoje?
4: Curada, liberta, em nome de Jesus.
3: E o Espírito Santo?
4: Também tem Espírito Santo.
3: Batizada com o Espírito Santo?
4: Sim, também.
3: Graças a Deus. Deus abençoe a senhora.
5: Qual o seu nome?
6: Sara Costa.
5: Como era a sua vida antes de vir ao centro de ajuda?
6: Minha vida era uma vida triste. Eu era uma jovem completamente nervosa, era agressiva, respondia aos meus pais, inclusive batia na minha mãe. E na escola era muito influenciada, tudo o que os meus colegas diziam para fazer, eu fazia. Só para chamar a atenção, se eles diziam, olha, responda ao professor, eu respondia ao professor. Inclusive, comecei a fumar por influência deles. Uhum. Isso tudo me prejudicava também comigo mesma, porque eu sentia-me não valorizada. Eu tinha muitos complexos, achava-me feia, era a pior de todas. Se as minhas colegas usavam a barriga à mostra, eu usava só para me sentir igual a elas. Eu era assim.
5: E como é que você vê o centro de ajuda?
6: Através da minha mãe. Então eu comecei a frequentar as palestras, comecei a fazer aquilo que a Mãe de Deus me dizia, comecei a libertar aos pouquinhos de tudo aquilo que me oprimia.
5: Os complexos, esses problemas interiores que você tinha, acabou?
6: Acabou por completo.
5: Mas tudo começou com a sua mãe. A sua mãe começou a lutar por você.
6: Lutou por mim. Ela fazia o que o servo de Deus dizia para fazer pela família, ela fazia.
5: Trazia a sua foto.
6: Sim.
5: Hoje você está feliz, liberta?
6: Sim, completamente.
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3: Dona Manuela, o que é que aconteceu?
4: Eu, quando cheguei na igreja, tinha uma depressão muito grande. Pesava 47 quilos e queria morrer, porque não me sentia bem. Só queria estar fechado no quarto escuro. E uma vez tomei também uns quantos comprimidos, porque tinha uma angústia tão grande, muito grande mesmo. E depois a minha irmã soube que eu estava assim muito mal. E já tinha corrido vários médicos, já tinha tudo. E então ela disse-me: olha, há um trabalho da igreja, porque tu não vais. E fui, comecei a fazer as correntes, comecei a ser ungida e comecei, cada dia que passava, ia-me sentindo melhor, comecei a engordar. E as minhas colegas no serviço diziam: mas estou agora, da maneira como tu estás, tu já engordaste uns quantos quilos. Onde é que tu andas? Olha, eu conheci um Deus verdadeiro e sinto-me tão bem de lá ir que estou diferente. Era muito triste, não dormia, também tinha insónias e tornei-me uma pessoa muito diferente mesmo. Comecei a ser muito, muito feliz e tinha paciência para os meus filhos, coisa que eu anteriormente não tinha. Eles andavam sozinhos praticamente, não eram cuidados por mim. E passei a cuidar deles, passei a ter, sou mais feliz e pronto. E chamei as minhas colegas também para virem conhecer Jesus.
8: Qual o seu nome?
9: Telma Paz.
8: Como era a sua vida antes de conhecer o Centro de Ajuda?
9: Era uma pessoa vingativa, rancorosa, uma pessoa explosiva, não tinha calma, era muito nervosa.
8: E depois que você passou a frequentar as reuniões do Centro de Ajuda, o que aconteceu da sua vida?
9: Deixei de fumar, entreguei a minha vida mais a Deus desde que deixei de fumar. Sinto a pessoa mais calma, já não tomo ódio às pessoas, sou mais amiga, compreensiva, já não sou assim tão explosiva.
8: Quanto tempo você foi viciada no tabaco?
9: Desde 16.
8: Desde 16 anos. E o seu coração hoje, como você se sente interiormente?
9: Sinto-me diferente. Já não sinto aquela raiva, nem vingança de querer fazer nem nada.
8: Tem paz dentro de si?
9: Tenho, agora sim.
10: Madalena, quando você chegou no centro de ajuda, qual era a sua situação? O que, que você estava passando?
11: Eu era uma pessoa muito nervosa devido à minha infância e na adolescência fui uma adolescente muito rebelde. E com isso eu vivi no mundo das drogas, eu consumia várias drogas, saía muito à noite, bebia demasiado porque dentro da minha casa não tinha uma estrutura.
10: Só um minuto, você falou dos problemas que enfrentou na infância, por causa da sua infância. O que, que acontecia na sua infância?
11: Porque a minha mãe, como era separada, ela teve que me colocar num colégio. E então aquilo gerou uma revolta grande em mim.
10: Colégio interno?
11: Um colégio interno. E aquilo gerou uma revolta grande em mim, porque era eu e a minha irmã, tínhamos de ficar lá e não podíamos viver perto dela. E os meus irmãos estavam com ela e nós não estávamos juntos.
10: Na sua cabeça isso foi como uma rejeição?
11: Também, mas eu culpava mais era o meu pai, por não estar com ela. E então ela teve que nos levar àquela situação. E aquilo fez com que eu crescesse uma jovem completamente revoltada. Eu conhecia o mundo da noite muito cedo, eu tinha 13 anos. E nessa altura já consumia vários tipos de droga.
10: Que drogas, por exemplo?
11: Cocaína, êxtase, na altura a gente chamava as pastilhas. O álcool, o haxix, que é a ganza, o tabaco e outras mais, eram várias.
10: Desde os 13 anos. Dos 13 anos até quantos anos?
11: Aquilo foi dos 13 anos até aos meus 15 anos, 15 para 16 anos, que eu vivia nessa vida de drogas mesmo. Chegou a certa altura que eu decidi mudar. Vou mudar de área. E qual foi a área que eu mudei? Para a vida do álcool. Então, aí eu já bebia demasiado, era praticamente todos os dias da semana, saía muito durante a semana e chegou uma altura em que eu já só bebia whisky puro. Já nem misturava, já nem era só a cerveja, já nem misturava

0: teve que me levar para cima. Era várias vezes que acontecia.
1: Qual foi o seu fundo de poço, aquele momento que você disse assim, ou é vida ou morte, ou eu saio dessa vida, ou então melhor a morte?
0: Assim, eu já não queria mais, né? Mas a única vida que me apresentavam era aquela. E eu tinha um sonho, como toda mulher tem, que era casar, ter a minha família, mas na altura ainda pensava só em ter um namorado, porque eu não tinha um namorado, nunca tinha tido. Eu tinha vários homens, mas eu nunca tinha tido um namorado. E então, esse foi o meu fundo de poço. Foi quando eu conheci o meu marido e eu vi que se eu não parasse ali, ia ser mais uma aventura que eu ia ter e não ia concretizar, né? Esse sonho que eu queria. E como aquilo era demasiado, aquilo já estava-me a fazer mal.
1: Agora, vocês se conheceram, conviveram durante um tempo, você com esse problema, devido a esse problema havia brigas, discussões no seu relacionamento?
0: Sim, havia muitas brigas, muitas discussões, desentendimentos, porque um não entendia o outro, né? A gente conheceu-se na noite e era aquela vida que a gente os dois conhecíamos, então dentro da nossa casa eram aqueles pensamentos que a gente sabia um do outro, eram acusações, eram palavras negativas e assim eram.
1: Quando você chegou no centro de ajuda, o que, que você ouviu que fez você lutar por essa mudança?
0: Ouvi tudo de bom, palavras de ânimo, de que aquela situação ia mudar, que eu era capaz, né? Porque era tudo aquilo negativo que eu tinha dentro de mim, que eu me inferiorizava, e que se eu lutasse eu ia alcançar cada sonho que eu tinha e cada objetivo que eu tinha na minha vida. E foi o que aconteceu.
1: Hoje, quem é a Madalena? Quais sonhos que foram realizados?
0: Hoje estou totalmente transformada. Eu era muito nervosa. Já sou uma pessoa calma. Dentro da minha casa, convivo bem com o meu marido. Temos paz dentro de casa. Consegui abrir o meu próprio negócio. Hoje trabalhamos por conta própria. Temos uma vida estável. Temos saúde. E o melhor de tudo é a paz e a harmonia dentro de casa e com a família e com todos os meus familiares.
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3: Olá, Dona Fátima, como tem passado?
4: Tudo bem.
3: Dona Fátima, eu gostaria que a senhora começasse por nos explicar, por favor, como é que era a sua vida e que tipo de problemas é que a senhora passava.
4: Eu era uma pessoa muito triste, uma pessoa super negativa na minha todos os níveis. Achava que não tinha sorte na vida, portanto, eu considerava-me desde miúda, portanto, que eu dizia, eu não tenho sorte, eu sou feia.
3: Portanto, desde nova considerava-se uma pessoa então complexada.
4: Muito complexada, era uma pessoa tímida. Às vezes refugiava-me, isolava-me, não é? Portanto, eu não conhecia Jesus, mas eu isolava-me e eu falava com ele sem saber que estava a falar com ele, não é?
3: Muitas procurava vezes. Uma resposta, no
4: uma
3: fundo.
4: Uma resposta, mas não sabia.
3: Havia alguma situação que pudesse ocasionar esses sintomas, problemas familiares, por exemplo, ou não? Era algo
4: não.
3: Interior?
4: Era algo interior, penso que sim, é. Como os pais davam-se bem, a gente tinha uma vida boa, não é? Mais ou menos, portanto...
3: Era uma vida estável?
4: Estável, sim, sim.
3: Como é que foi depois a sua evolução? Portanto, entrou na adolescência, na idade adulta. Que problemas é que depois fizeram agravar o seu estado?
4: Assim, eu não conseguia ter um relacionamento com ninguém. Portanto, eu gostava sempre da pessoa errada. Eu era uma pessoa assim, então eu sentia-me muito frustrada nesse aspecto. Eu cheguei a um ponto que eu já não aguentava mais. Então eu isolava-me, eu tomava comprimidos a torto e direito para esquecer. Andava noutro mundo.
3: Era uma forma de amenizar ou de tentar amenizar a sua dor, Dona Fátima. Então, pode-se dizer que a Dona Fátima nunca foi feliz nesse aspecto antes de chegar ao centro de ajuda?
4: Não, não.
3: Como é que foi o seu encontro com Deus?
4: E sim, uma senhora levou-me à igreja, portanto ela já não andava.
3: Foi convidada
4: foi
3: então?
4: Foi convidada, foi. Ela andava-me a dizer, eu queria ir, mas não tinha força. Às vezes assim, eu vou ir. Chegava só dia, já não ia. Nova, e até que um dia

0: pronto,
1: acedeu realmente.
0: Ela viu que eu gostava mesmo no fundo do poço, porque ela conhecia o jovem.
1: Como é que foi depois, entretanto, a sua libertação, Dona Fátima? Naquela primeira vez, naquele dia...
0: Ai, senti uma paz. Eu acho que foi tão bom, tão bom.
1: O que é que lhe deu a certeza de que seria o caminho certo, o centro de ajuda?
0: Eu só me sentia bem lá. Eu ligava à rádio, punha o copinho d'água, ouvia... Ai, aquilo era tão bom. Eu senti uma força.
1: Um alívio.
0: Um alívio, sim, foi muito bom.
1: O seu processo de libertação, Dona Fátima?
0: Eu comecei a ganhar aos pouquinhos confiança em mim. Não é? Sempre na luta, não é? Também sempre ia lutando, e lutando.
1: Hoje como é que a senhora está?
0: Hoje sinto-me bem, sinto-me feliz. Hoje tenho paz.
1: Pode finalmente considerar-se uma pessoa feliz?
0: Sim, sinto. Tenho um homem que eu amo e que me ama, que é muito importante. Entretanto, também Deus pôs-o no meu caminho.
1: Aqueles problemas interiores foram completamente ultrapassados?
0: Foram.
1: É uma pessoa equilibrada hoje?
0: Sou.
2: Qual o nome da senhora?
3: Rosa.
2: Que problemas a senhora tinha antes de vir ao centro de ajuda?
3: Eu já nasci num lar destruído, nasci uma criança triste, amargurada, além disso tinha bronquite asmática, pronto, dava-me aquelas crises, eu tinha que ir para o hospital, eu tinha bombas para já para respirar. Os médicos diziam que eu ia melhorando, com a santa ia crescendo, ficando adulta, pelo contrário, eu fiquei pior, totalmente, pronto, uma vida destruída. Além disso, depois passado um tempo, eu depois, para fugir da minha vida triste, amargurada, te casei, pronto, não deu certo. Depois de ter passado um tempo, tive um acidente, passado uns anos, eu tive um acidente, uma explosão de gás em casa, onde eu fiquei toda totalmente queimada. Fui para os hospitais, os médicos diziam, eu fiquei totalmente maluca mesmo, em psicólogos, psiquiatras, eles diziam que eu nunca mais ia poder cuidar de mim, que nunca mais podia estar sozinha, porque eu esqueci de tudo, fiquei mesmo maluquinha de tudo. Eles diziam que eu nunca mais podia trabalhar, não podia fazer, nunca mais ia poder fazer mais nada. Foi assim que eu cheguei ao centro de ajuda.
2: E hoje?
3: Hoje tenho a vida totalmente transformada, cuido de outras pessoas, sou feliz, tenho alegria. Inclusive eu queria alguém, eu queria encontrar alguém que gostasse de mim. Então hoje eu sou feliz.
4: Meu amigo, minha amiga, o testemunho que você acabou de ouvir aí agora é algo tão marcante, porque a pessoa... ela é livre, ela é transformada, ela é mudada, ela tem a força de Deus, ela passa a ter uma experiência com Deus. As pessoas, normalmente, ela tem a experiência com o mal. O sofrimento envolve a pessoa, ele não pede para entrar. O sofrimento, ele destrói a vida da pessoa. Nós temos aqui o testemunho belíssimo da Conceição. Ela teve muito sofrimento. E quando começou esse sofrimento, porque casou e vivia em casa dos sogros, e havia muitas agressões físicas e verbais. Como que uma pessoa vai poder viver dessa maneira se ela não tem paz dentro da própria casa, e principalmente com o sogro? Eu tenho meus sogros, né? Minha sogra, meu sogro. É como pai para mim. E todas as vezes que nós falamos, meu filho, minha filha, minha esposa, há uma harmonia, há uma alegria, não tem esse problema. Mas, infelizmente, quando o mal ele entra na vida da pessoa, ele causa danos. Então, nós vamos ouvir agora nada melhor do que a própria Conceição falando do que aconteceu na vida dela. E nós já voltamos com todos vocês na Hora do Milagre.
5: O meu sofrimento iniciou quando eu me casei. Eu pensei que ia ter um casamento feliz, ia ser uma pessoa realizada. O meu objetivo era esse, casar, pronto, para ser feliz e fazer outra pessoa feliz também, né? Só que não foi bem assim, como eu tinha planeado, porque, portanto, o meu marido estava muito orientado pelo pai e então quis ir viver com os pais, onde o ambiente era muito mau. Os pais nem se entendiam, aliás, aquilo era um ambiente que era quase morte, de agressão física, agressão verbal, física, era horrível. E então eu não estava habituada a um ambiente assim, ora, o qual não tinha amor, não havia diálogo, não... Foi muito mal. Desse casamento, depois, ora, portanto, eu casei em 86, desse casamento surgiu uma criança, um menino, que nasceu em 1989. Só que assim, depois disso, ora, como não tinha condição, já não tinha condição, na casa dos sogros, para mim e para o marido, para o ex-marido, quanto mais para ter lá a criança. Depois fiquei na minha casa, que era quase a 30 quilômetros, que o meu pai me tinha dado uma casa. Só que depois o meu ex-marido deixou de vir a casa. Vinha 15 em 15 dias ou mais ainda. Quer dizer, não prestava apoio nenhum. Depois tentei me empregar. O qual consegui só estar empregada 6 meses. Comecei com pensamentos negativos. Não me fixava em trabalho nenhum. Pensamentos muito pessimista. Pensamento negativo. Que acabei por ter pensamentos de tirar a própria vida. O pensamento que vinha à minha mente é que eu não era feliz e nem conseguia. A criancinha também não conseguia comigo que fosse feliz. Então, um dia, tentei tirar a minha vida e da criancinha, do menino, atirando no poço, que estava cheio de água, com 7 metros de profundidade. Quando cheguei no poço, alguém me viu tirar no poço, só que colocaram uma escada, só que não conseguiram salvar a criança. A mim lá conseguiram tirar-me para fora do poço, chamaram os bombeiros, prestaram os primeiros socorros no local, depois levaram-me para o hospital, dos Covões, em Coimbra. Tive 8 dias hospitalizada, em coma, internada. Ao qual os médicos ligaram para os meus pais, o meu já tinha feito o funeral à criança, ao menino, ligaram para se prepararem para me fazer também o funeral. Foi muito mal para eles, porque assim, eu estava muito doente, foi comprovado que foi esgotamento cerebral. E então não era eu, nem tenho noção do acontecido. Depois transferiram-me para um hospital sobrealcido. Tive 3 meses internada. E então, quando saí de lá, continuava na mesma, com os mesmos pensamentos. Aliás, um dia estava fugido lá, tirei-me dentro de um tanque cheio de água. Outra vez tentei-me fechar lá, onde colocava os materiais de limpeza. Era um pensamento de tirar a própria vida, uma coisa sem controle mesmo. Pronto, foi ali, depois da tentativa de suicídio, depois não. Aí terminou. Aliás, já não havia relacionamento, não era nenhum. E então aí foi o final tudo. Os meus pais ouviram na rádio a programação da rádio. E também tive uma senhora, ao ver a situação, que me convidou. Portanto, isto foi em abril de 1992. Depois, então, comecei a ir à igreja, os meus pais também me acompanharam e foi aí que me fui libertando, porque eu tomava 14 antidepressivos por dia. Fui-me libertando da medicação. Ao fim de 3 meses, libertei-me da medicação toda. E o pensamento suicídio foi aos pouquinhos. Hoje, graças a Deus, uma vida totalmente diferente. Hoje, graças a Deus, eu estou no serviço já há 24 anos, né? A nível de saúde, graças a Deus, também sou saudável. Casamento, abençoado. Depois conheci o meu marido na igreja, passado 14 anos, porque eu dizia que não queria mais ninguém, não queria casar mais, mas pronto, 14 anos depois, então Deus deu essa condição, não é? Ter um homem de Deus ao meu lado. A vida económica, Deus vai abençoando sempre, não, sempre supera, não deixa faltar nada. E vamos em frente, porque só o Altíssimo nos pode dar força, né? Hoje uma pessoa nova, totalmente transformada, cheia do Espírito Santo, que é a presença do nosso Deus dentro de nós, é o melhor que nós podemos ter, porque assim nós um dia queremos ser salvos, né? Ter a salvação eterna, e sem o Espírito Santo é muito difícil, né? E Deus nos deu a vida para a viver e não para a tirar. Deus é o único, é o Todo-Poderoso, é a razão do meu viver. Não, é assim, a minha vida sem Ele não faz sentido, não tem qualquer razão de ser.
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0: Graças a Deus, meu amigo, minha amiga, você ouviu o belíssimo testemunho da Conceição e muitos outros. Porque Deus é Deus de milagre, Deus é Deus de poder, Deus é Deus de transformação, Deus é Deus de ação, Deus é Deus de multiplicação, Deus é Deus da cura. Ele é Deus de libertação, a luz entra, a luz transforma, a vida da pessoa muda quando a pessoa chega até a Deus. Por isso que neste domingo nós vamos colocar toda a nossa força, como falamos agora há pouco, para que você tenha a vida com Deus, para que você tenha a força e o Espírito Santo, que é a maior de todas as bênçãos. Vamos agora ouvir testemunhos que acontecem na Igreja Universal do Reino de Deus e nós já voltamos com todos vocês.
1: Qual o teu nome?
2: Eduardo.
1: Como era a tua vida antes de estar no centro de ajuda?
2: Eu era uma pessoa completamente destruída, eu era triste, vazio, estava com depressão, estava a tomar antidepressivos e pronto, eu não gostava de mim mesmo, era muito triste, muito vazio.
1: Essa depressão foi por um trauma, um complexo, alguma coisa que aconteceu na tua vida?
2: Foi devido a uma coisa que me aconteceu quando era pequeno e devido ao facto de eu ter uma relação amorosa. Assim, eu não gostava de mim, não é? E também não podia gostar da pessoa que estava comigo e foi por isso que não deu certo, não é? Eu, como não gostava de mim, eu não podia gostar dela e pronto.
1: Então tu chegaste deprimido, baixa autoestima, não te valorizavas, não gostavas de ti. Como foi o teu processo de libertação?
2: Eu, quando vim ao centro de ajuda, eu aconselhei-me com o pastor e ele disse para eu pegar firme. Eu, como tenho palavra, disse, vou pegar firme. E fiz o que ele pediu para eu vir e assistir e colocar em prática. Eu necessitava de que Deus me mostrasse realmente se era verdade o que eu estava a dizer. Então eu disse, meu Deus, se é verdade que tu existes e estás aqui, eu a partir de hoje não tomo mais comprimidos. E portanto, a partir desse dia, os antidepressivos que eu tomava, nunca mais tomei. Eu comecei a sentir-me diferente.
1: Como és hoje?
2: Hoje sou completamente transformado, tenho alegria. Consigo passar essa alegria para as outras pessoas. Completamente diferente, em casa.
1: Não há mais depressão?
2: Não.
1: Não há mais traumas complexos?
2: Não.
1: Hoje gostas de ti?
2: Gosto de mim, porque sei que Deus gosta de mim da forma que eu sou.
3: O seu nome?
4: Maria Soares.
3: E como é que era a sua vida antes de chegar no centro de ajuda?
4: Eu não tinha paz, era uma vida com muitos traumas e tentava resolver esses traumas com viagens, a comprar roupa, porque tinha na altura até alguma condição financeira, mas não resolvia nada.
3: Mas era uma pessoa vazia, era uma pessoa oprimida.
4: Sim, oprimida, vazia, é esse mesmo o nome, completamente vazia, até sorria cá para fora, para os amigos, considerava-me até uma pessoa extrovertida, mas era de aparência, porque lá no íntimo e quando estava só, manifestava tristeza, só chorava.
3: E hoje, como é que é?
4: Hoje é uma vida preenchida, hoje eu sozinha estou a sorrir, eu estou bem, tenho uma força que eu não explico.
3: Se libertou dos traumas?
4: Sim, completamente.
3: Então hoje você pode se considerar uma pessoa feliz. Não vive mais uma vida de aparência.
4: Claramente feliz. Felicidade é uma coisa que hoje em dia está na minha vida.
1: Qual o seu nome?
5: Susana.
1: Como é que você chegou ao centro de ajuda? Com que problemas?
5: Eu cheguei doente, com um problema de psoríase, tanto no corpo como na cabeça. No corpo eram umas manchas que apareciam, que na altura o sistema nervoso alastrava cada vez mais. E principalmente na cabeça, que era o pior, que era género de um pus, uhum. Muito mal cheiroso. Peço desculpa pelo termo, mas era como um género de ranho. Levantava-se um pouco o cabelo, que ele vinha tudo agarrado. Tinha muito mau cheiro. Pronto, era impressionante mesmo.
1: Por quanto tempo você carregou essa psoríase no seu corpo, que se manifestava dessa forma no seu couro cabeludo?
5: Ai, desde pequena mesmo.
1: Mais ou menos quantos anos?
5: 7, 8 anos, mais ou menos.
1: O que foi que tentaste fazer para resolver esse problema?
5: Bem, meus pais andavam comigo em dermatologia, vários médicos andavam a seguir-me, usava shampoos, pomadas, até enxofre com azeite diziam para colocar, que era para ajudar a secar, mas nada adiantava.
1: Além desse problema de saúde, que se tornava gravíssimo a cada dia e nada resultava na sua melhora e na sua recuperação, que outros problemas tinhas?
5: Era espirituais. Desde pequena, minha mãe tinha, portanto, foi vítima de uma bruxaria, que era para matar a mim e a ela. Pronto, eu desde pequena então tive problemas espirituais, que era vista de via vultos, audição de vozes, tinha muito medo, nervosa. Pronto, isso aí ia agravando mais. Até na escola também não dava nada, tinha problemas. Cheguei a repetir 3 vezes que não dava nada mesmo, tinha das piores notas. E depois, graças a Deus, a minha vida foi mudando.
1: Quando você fala que graças a Deus a tua vida foi mudando, foi nesse momento que você chegou ao centro de ajuda?
5: Foi, sim, senhor.
1: O que é que você fez para alcançar essa mudança?
5: Comecei por fazer as reuniões de libertação, que era, na altura não podia ir à sexta-feira porque estava a estudar, e ao domingo de tarde. Depois começava a fazer também as reuniões de saúde, que era para ir.
1: Qual foi o primeiro sinal? O que é que primeiramente desapareceu? Foi no campo da saúde ou foi no campo espiritual?
5: Nas duas coisas. No campo da saúde, no primeiro dia que eu entrei na igreja, aquele ranho, posso assim dizer, peço desculpa o termo, passou a ser pó. Pó mesmo, parecia caspa. E eu fiquei um pouco assustada, como é que, ao pentear-me, saía aquele pó todo. E a minha mãe foi quando ela viu, disse: olha, isto é um sinal que Deus te está a dar, que vais ser curada. Porque, e depois era alegria muito grande, só um pequeno ó que alguém dissesse, que tinha receio que alguém tirasse essa alegria que eu sentia. Aí já comecei a ver uma diferença. Pronto, e foi aí que as coisas foram mudando.
1: Como estás hoje de saúde, nesse problema de psoríase, e como estás com a visão de vultos, e todos esses problemas espirituais, nervosismo, toda essa depressão que tu vivias?
5: Ah, hoje não tenho nada, hoje não tenho nada. Estou curada, 100%. Audição de vozes não tenho, vultos muito menos. Hoje estou liberta, posso assim dizer.
1: Tudo aquilo que você tentou através da medicina, através da ajuda da família e não conseguiu, você conseguiu através da sua convicção.
5: É isso mesmo, graças a Deus.
1: Qual o conselho que tu tens às pessoas que nos assistem agora, que estão passando problemas parecidos aos teus, ou têm familiares que estão passando por essas situações?
5: Aconselho as pessoas a vir ao centro de ajuda para que possam conhecer esse Deus, esse Jesus vivo que cura, que liberta, assim como fez comigo. Portanto, que não vão ter qualquer dúvida, certeza que vão conseguir.
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7: Qual o seu nome?
8: Wilson.
7: Como era a sua vida antes de conhecer o trabalho do Centro de Ajuda?
8: Era uma pessoa vazia, sentia-me sempre em baixo, e então para mim eu recorria aos vícios. Portanto, bebia, fumava, comecei a fumar com 12 anos e por fim, portanto, estava entrando num caminho de beber muito. E então eu saía à noite, ia para as noitadas, ia para as discotecas e bebia, ficava naquilo de ficar sempre ingerindo a bebida alcoólica e sentia-me sempre sério. Portanto, eu notava dentro de mim que algo não estava bem, porque era algo querendo-me destruir. Então conheci o Centro de Ajuda Espiritual e comecei a fazer as correntes de sexta-feira. E então comecei a largar os vícios, mas mesmo assim, no início, tinha uma coisa que me prendia, e então tive que determinar que não ia mais fazer, portanto, sair mais, nem ingerir mais álcool. Enquanto eu não pus um bosta, eu nunca consegui largar os vícios.
7: No caso, você ingeria o álcool, participava das discotecas, das noitadas, no intuito de preencher o seu interior. Isso, de certa maneira, preenchia? Era momentâneo? Como é que era?
8: Era momentâneo. Portanto, no dia seguinte, já sobre a manhã, eu já me sentia um vazio. E, portanto, eu também gastava muito dinheiro e sentia sempre aquele vazio dentro de mim. Portanto, era mesmo uma coisa passageira.
7: E depois que você fez suas correntes, e bem como você disse, você determinou que nunca mais ia nem usar dos vícios e largar a vida da noite, o que aconteceu?
8: Portanto, eu consegui largar os vícios todos e fiquei firme na igreja, comecei a vir às reuniões de quarta-feira para nunca recair.
7: E hoje, como é que é a vida do Wilson?
8: Hoje a minha vida é preenchida, sinto uma alegria, sinto uma paz, sinto uma pessoa renovada e nunca mais penso voltar para vícios. Quero continuar firme com Jesus.
9: Chamo-me Ramon. Cheguei com a minha vida totalmente destruída. Era uma pessoa extremamente nervosa, extremamente conflituosa, tinha insónias e tinha a minha vida familiar num caos. Quando cheguei, recebi a orientação, fazendo as correntes, quarta-feira e ao domingo, toda a minha vida se foi transformando. E deixei de ser uma pessoa nervosa, deixei de ser uma pessoa conflituosa. Comecei a conseguir dormir, coisa que eu não conseguia dormir. Precisava de medicamentos, precisava de ansiolíticos, precisava de calmantes. Tudo isso eu coloquei de parte a partir do momento em que me entreguei por completo. E então a minha vida toda se transformou a partir desse momento. Eu hoje sou uma pessoa tranquila, sou uma pessoa que não preciso mais de medicamentos, não preciso mais de pastilhas para dormir, não preciso de mais nada disso. E consequência da minha mudança interior, a minha família também foi restaurada. Começou a haver paz, começou a haver alegria dentro da minha casa, coisa que não havia. Pelo motivo de eu ser muito nervoso, ser muito conflituoso, havia muitas discussões e tudo isso, através de tudo aquilo que me foi ensinado, eu fui pondo em prática e a minha vida está totalmente transformada.
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10: Seu nome?
11: Vera Lopes.
10: Vera, qual a sua experiência com o poder de Deus?
11: Eu, quando cheguei aqui, eu andava um pouco desequilibrada. Saía à rua, não sabia andar na rua, não tinha paz interior, fumava. Hoje em dia não fumo, graças a Deus. Fiquei liberta. Sinto-me bem e vou continuar.
10: E há quanto tempo você está ao centro de ajuda?
11: Mais ou menos 1 ano e 3 meses.
10: 1 ano e 3 meses. Está feliz?
11: Muito.
12: Senhora Maria do Céu, conte-nos como era a sua vida quando chegou no centro de ajuda e por que você sacrificou?
13: Senhor Bispo, eu quando cheguei no centro de ajuda, eu cheguei muito mal, espiritualmente, fisicamente, em todos os aspectos da minha vida, porque eu estava com uma doença incurável nos ossos, estava com artrite, artrose, tinha muita escoliose, a coluna estava toda torta. O médico, até na altura, me disse que eu iria ter uma velhice muito triste, porque eu tinha a doença dos velhos, que não poderia ter mais filhos, evitasse mesmo ter filhos, que eu podia ficar paraplégica. Tinha síndrome do pânico, tinha alergias, tinha uma angústia horrível dentro de mim. Derivada dessa angústia, essa tristeza, a depressão, eu tentei o suicídio 3 vezes. Foi nesse estado que eu cheguei no centro de ajuda. Desesperada, sem... Queria morrer porque eu queria ir para o céu.
12: Sim.
13: E ser feliz. Na minha cabeça vinha o pensamento, se eu morresse, eu ia para o céu e tudo acabava, ficava feliz.
12: Mas, Senhora Maria do Céu, com todos esses problemas, com este inferno de vida, a senhora já não tinha mais sonhos, porque quando a pessoa tenta o suicídio, como a senhora tentou 3 vezes, ou deseja o suicídio, é porque a pessoa já matou os seus sonhos. A senhora já não tinha mais esperança, nem sonhos de ser feliz. Aonde é que entra o sacrifício para Deus?
13: Eu, ao chegar ao centro, comecei a aprender, não é? Porque a gente não sabe nada, a gente pensa que sabe, mas não sabe. Eu comecei a aprender e no momento que eu cheguei, penso, 2 meses depois de eu ter entrado no centro, aparece a fogueira santa e eu me lancei. Acreditei que ali Deus iria mudar a minha vida. O meu sonho seria realizado. Eu fumava muito, eu bebia, enfim. E nessa fogueira santa eu fui completamente transformada. Tudo mudou, no meu interior, na minha mente, a vontade de suicídio desapareceu. Aquele formigueiro que eu tinha dentro de mim, que era um horror, eu levava à noite a tossir derivada tanto cigarro, tanto tabaco, desapareceu. O meu esqueleto, que estava todo torto, eu estava toda torta, porque a escoliose põe a omoplata mais larga que a outra, as minhas mãos estavam todas tortas, cheias de durões, eram dores e dores e dores insuportáveis. Tudo, tudo, mas tudo. Eu coloquei o meu sacrifício no altar e eu deixei uma outra pessoa. Eu hoje sou uma pessoa completamente transformada.
12: O vício do tabaco, então, de anos, acabou. A senhora foi liberta do vício. Ficou completamente curada.
13: Eu hoje sou feliz.
12: Deus lhe deu
13: paz.
12: Deus lhe deu sonhos, então. E hoje a senhora está realizada em todos estes sonhos. Fisicamente, a senhora já falou, espiritualmente.
13: Porque dentro de nós, estando bem, havendo a paz, a alegria, hoje sou uma pessoa equilibrada. Eu não era uma pessoa equilibrada. Eu tanto ria como chorava. Estava bem como estava mal. Dava uma palavra de amor, como dizia uma palavra torta, uma palavra má, não é? Mas hoje não. Eu hoje sou uma pessoa equilibrada. Eu acordo feliz, eu deito-me feliz, levo o dia feliz. Eu sou uma outra Isabel, porque aquela Isabel velha, porque eu hoje sou mais, um pouco mais velha, não é? Mas aquela Isabel era velha.
12: Prosperou, ou aquele sacrifício que a senhora fez tudo economicamente lhe prejudicou, ou a senhora prosperou também?
13: Não. Pelo contrário, os nossos sacrifícios, o meu sacrifício em cima do altar só me traz benefícios. Continuo sacrificando e vou sacrificar, porque o altar é só lucro. É só o lucro que nós temos no altar.
12: Qual é o conselho da senhora para esta pessoa que desconhece o poder do sacrifício para Deus?
13: Ela que não hesite. Não vale a pena pensar duas vezes. É agir a fé. E tenha certeza que Deus vai dar a resposta.
0: Meu amigo, minha amiga, é domingo, onde o Espírito Santo será derramado, nós temos a nossa Igreja Universal do Reino de Deus, lá em Machico, é a rua Dr. João Abel de Freitas, número 35, ali juntamente do Pingo Doce e do Continente. O pastor Flávio estará às 7 da manhã, depois às 9 da manhã, 15 horas e também às 18 horas. Nós estaremos ali na rua Dom Carlos I, número 11, no Funchal, no centro do Funchal, às 7 da manhã, às 9 da manhã, às 15 horas e também 18 horas. Meu amigo, minha amiga, para mais informações, você pode também ligar para o amigo 24 horas, 218-368-008. 218-368-008. E queremos lembrar também que nós temos o trabalho especial ali na Camacha, na rua Maria Assunção, número 43, às 15 horas, tá bom? Da nossa parte é tudo, um forte abraço e até a próxima programação.
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1: Muita luz a todos, que Deus abençoe o seu sábado, que Deus abençoe a sua vida. Começamos o programa Resultados da Fé. Eu sou o pastor Vitor, da nossa Universal aqui de Ribeira Brava. Pastor Tiago, muito bom dia.
2: Muito bom dia, pastor Vitor, muito bom dia a todos os nossos ouvintes.
1: Eu ofereço a todos uma linda faixa musical e em seguida eu retorno com todos.